0: públicas que precisam de cuidado, inclusão e que buscam por oportunidades.
1: 9 e 4.
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sentado com vocês, tá, Deus? Levanta suas mãos assim. A tua presença é tudo que eu preciso hoje.

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2: Lembrai-vos de fazer a vossa esmola diante dos homens para serdes vistos por eles. Aliás, não tereis galardão junto de vosso Pai que está nos céus. Quando, pois, deres esmola, não faças tocar trombeta diante de ti como fazem os hipócritas nas sinagogas e nas ruas, para serem glorificados pelos homens. Em verdade vos digo que já receberam seu galardão. E quando orares, não sejas como os hipócritas, pois se comprazem em orar em pé nas sinagogas e as esquinas das ruas para serem vistos pelos homens. Em verdade vos digo que já receberam o seu galardão. Mas tu, quando orares, entra no teu aposento e, fechando a tua porta, ora a teu Pai que está em secreto. E teu Pai que vê em secreto te recompensará publicamente. E orando, não useis de vãs repetições como os gentios, que pensam que por muito falarem serão ouvidos. Não vos assemelheis, pois, a eles, porque vosso Pai sabe o que vos é necessário antes de vós lhe pedirdes. Portanto, vós orareis assim. Pai nosso, que estás nos céus, santificado seja o teu nome. Venha o teu reino. Seja feita a tua vontade, assim na terra como no céu. O pão nosso de cada dia nos dá hoje. E perdoa-nos as nossas dívidas, assim como nós perdoamos aos nossos devedores. E não nos induza à tentação, mas livra-nos do mal. Porque teu é o reino, e o poder, e a glória para sempre. Amém.
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1: Há 5 anos sem receber o benefício do INSS, tomou posse do projeto e quarta-feira saiu.
2: Gente, dá glória a Deus aí! Meu pai, tô te falando!
3: Filho, 5 anos sem receber o INSS.
4: 5 anos, foi cortado. Agora eu vou começar a receber esse mês já.
3: Depois que a senhora pegou o projeto?
4: Foi, eu nem fui atrás. Foram lá na minha casa entregar o cartão.
3: Quer dizer, filha, que foram lá na sua casa?
4: E faz 5 anos que foi cortado. E graças a Deus agora voltou de novo. Depois que eu participei do projeto, dos 365.
3: Representando os 365 dias do ano. Filha, tá feliz?
4: Tô feliz, feliz.
3: Aplauda o nome de Jeová bem forte. Eita glória!
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2: 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Quer dizer, filhinho, que o senhor chegou aqui com câncer?
3: Com câncer, é. No fígado e no intestino. E hoje não tem mais nada. Tá seco hoje.
2: Secou?
3: Secou.
2: É a irmã dele.
4: Hã? Eu falei que eu falei pra ele vir que aqui tinha um homem de Deus. Que o senhor orava e o senhor curava as pessoas. Ele tava fazendo químio, fez, esperou uns dias, veio, que ele não aguentava muito, né? Mas ele veio, falei, vem aqui, meu irmão, que o pastor vai te curar. A gente vê no senhor, como, entendeu como é que é? Aí eu falei pra ele, vem aqui, é longe, 400 e poucos quilômetros, mas você vem. Ele veio de ônibus e voltou de ônibus.
2: Eu falei, doente, mal.
3: Eu falei, cara, eu vou lá dar testemunha, né? Agora, fazer, eu vou lá voltar, vai. Sou lá de Curitiba, mas eu vim aqui com todo prazer, irmão. Não tem preço.
4: Nossa, ele liga pra gente todo dia e não, eu tenho que ir, eu tenho que ir dar meu testemunho. E ele anda ofertando lá também, vai no banco, deposita. Ele não faltou.
3: Aí eu fui depositar o dinheiro pra igreja, cheguei na porta da loteria e me deu uma dor assim, parece que coisa pra não entrar dentro, né? Falei assim, mas eu vou arrastando assim mesmo, no caixa. Falei assim, eu vou arrastando, vou depositar o dinheiro, vou embora pra casa. Aí eu saí pra. Depositei o dinheiro, no nome da igreja, vim, saí pra fora, acabou a dor.
2: Um tumor maligno. No fígado?
3: No fígado.
2: Você lembra que eu te dei um abraço com tanta fé?
3: Deus já falou pra meu irmão, mas tá queimando por dentro, eu não aguento não.
2: Depois eu te dei aquele abraço.
3: É.
2: Queimou!
3: Queimou.
2: Eu dei um abraço tão grande nele, com tanta fé. Secou.
3: Não, secou. Tá aí. Tá o antes e o depois.
2: Gente, olha aqui, ó. Gente, esse aqui, ó, o homem foi curado de câncer aqui na Igreja das Nações da Poderosa Mão de Deus. Secou dentro dele o câncer. Secou. Secou! Secou! Isso é forte! Isso é forte! Secou! É o meu Deus que ele é fiel. Ele está nesta igreja, o meu Deus. Diga glória a Deus.
3: Glória a Deus.
2: Esse lugar é cheio de unção, gente. Ela ouviu a rádio, você veio pela rádio.
4: Eu falei pra ele assim, vem, ele tava muito desanimado lá em Curitiba. Aí o senhor orava no rádio, eu falava pra ele assim, é pra pedir pra Deus, conforta ele lá, anima ele. Não desanima ele, não. E aí eu falei pra ele, vem aqui. Aqui tem uma igreja, aqui tem um pastor, que ele cura as pessoas. Vem aqui, meu irmão. E aí ele fez a químio dele lá, esperou uns dias e ele veio. Nós trouxemos ele aqui. Aí eu falei para ele, tenha fé. Tem que ter fé e acreditar. Aí ele veio. Ele falou assim, mas como é que eu vou com esse negócio? Eu não posso ficar no meio do povo. Essa aqui falou assim, lá é um hospital.
2: Ela, você falou que aqui era um hospital. É irmã dela. É o seu nome?
5: Tal, Alzira.
4: Eu falei pra ele, meu irmão, tenha paciência. Faz a tua química, o médico quer. Aí depois você vai fazer os exames. No exame que você vai ver. Faz todo o tratamento. E crê, acredita. Sem você estar na cama, você vai lá fazer a tua química, sentou na cadeira e fala, Senhor, cuida de mim. Que não me dê reação nenhuma, né? Nem ânsia de vômito ele teve. Nada. Era uma coisa de nada. Só tinha aquele gosto ruim na boca. O resto...
3: Só paladar, isso aí é normal.
4: Você acredita? Só
3: paladar,
4: no paladar, né? Mal resto... Nada.
2: A unção é forte, né?
3: É.
2: Dinheiro do mundo ia curar ele.
4: Não.
2: Dinheiro do mundo ia curá-lo.
3: Não cura. Dinheiro não cura ninguém.
2: Não cura?
3: Não.
2: E tantas pessoas que ainda xingam a gente quando a gente pede dinheiro aqui pra pagar as rádios, né? Pra curar as pessoas que o dinheiro não cura.
4: E agora ele tem que tirar, porque não pode ficar assim, né? O médico, vamos tirar. E você já está praticamente curado. Você vai fazer mais 6 químicos, que é para voltar, né? Mas médico é assim, né? O senhor sabe. Mas nós sabemos que Deus está com ele.
2: É perigoso Deus fazer sair por baixo. Tudo.
3: É, né? Eu creio.
2: Deus é fiel. Tudo! Tá entendendo? É, Deus é fiel. Hoje está outro homem.
3: Eu sou outro homem hoje. Hoje eu estou vivendo.
2: Você não vivia.
3: Não vivia.
4: Ele não podia nem fazer as necessidades dele, era só com remédio. Ele não conseguia. Ele veio aqui no outro dia, ficou tudo normal.
2: Ele veio aqui no outro dia, que eu dei um abraço nele, no outro dia já ficou normal.
4: Tudo normal. E ele, não, ele ia comer, era um pedacinho de pão, era aquele macarrãozinho lavado, que não podia pôr nada. E em casa ele comia no outro dia 2 pão francês, 2 chicões de leite, com café, fruta. muita vontade. Falei, come, meu irmão, não tenha medo, que Deus está com você. Ixi, agora ele come de tudo.
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12: 10 e 5.
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0: 10 e 16.
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2: Foi um milagre que Deus fez na minha vida. Eu fui na igreja, aí eu pedi o envelope do dízimo para levar embora. Cheguei em casa, aí eu tinha recebi um dinheiro, só que era um valor baixo, né? Aí eu fui, peguei um valor baixo, coloquei no envelope. Falei, isso aqui é para me levar para a igreja. E eu ouço todos os dias a rádio, né?
3: Programação.
2: É, a programação da rádio. Aí eu pedindo com muita fé, falei, o senhor vai preparar um valor alto para me pôr nesse envelope. Falei, Deus é maravilhoso. Ele é muito bom na nossa vida. Então ele não merece só esse valor aqui, não. Ele merece um valor alto. Isso aqui é pouco para me levar para a igreja. Aí eu só pedindo muita fé. Aí, quando foi na sexta-feira, eu passei no banco. Eu falei, não sei se hoje é o dia de eu receber, mas eu vou passar no banco. Aí eu cheguei lá na frente, a moça foi e pediu o cartão e falou assim pra mim: a senhora vai receber o valor todo? Eu falei, não, mas o valor que eu recebo é pouco.
3: Era quanto que a senhora recebeu?
2: Eu recebo R$700. É. Aí ela pegou e falou assim pra mim: o valor é alto, a senhora vai receber tudo ou só a metade? Eu falei assim, não, mas eu recebo pouco. O valor é baixo. Ela falou, não, o valor que tem aqui é 3 mil.
4: É o Deus da prosperidade nesta obra!
2: É R$3.333. Aí eu falei assim, na hora.
3: De 700, 3 mil?
2: R$3.333. Aí na hora eu falei assim, Deus, o Senhor é maravilhoso. Deu vontade de orar, de agradecer ao Senhor dentro do banco, pular, gritar, né? Falei assim, então. Vou receber 2 mil e deixo o resto aí, né? Eu não queria nem receber tudo. Era muito valor, né? Aí eu falei assim, coloca só. Eu recebo só os 2 mil.
3: Recebe 700, 3.300.
2: Eu vou receber só os 2 mil e deixo o resto aí. Isso eu peguei a bolsa, já fui em casa, diretamente em casa. Eu não queria comprar nada, não quis comprar nada, nem compra nem nada. Aí já cheguei em casa, peguei o envelope. Aí o primeiro dinheiro que eu tirei desse valor foi pra colocar dentro do dízimo. Falei, não, isso aqui é para a igreja, isso aqui é da igreja, isso aqui é para me ajudar a pagar aquela obra, porque eu pedi, Deus mostrou, Deus preparou para mim. De 20 reais que eu tinha dentro daquele envelope, eu coloquei.
3: Você tinha colocado 20 reais no envelope do dízimo.
2: 20 reais era o que eu tinha.
3: Mas eu só quero levar mais, Senhor.
2: Eu falei, não, eu quero mais, porque o Senhor é maravilhoso, ele merece demais, ele merece mais. Ele merece porque eu quero ajudar a pagar aquela obra. De 20 reais. Tá ali na bolsa. Eu posso mostrar para quem quiser. Eu coloquei R$300 para ajudar a pagar a obra, né?
3: Gente,
2: pra ajudar.
3: Deus é lindo.
2: Aí eu trouxe do dízimo e trouxe também da oferta. E ainda paguei o carro para nós de São João até aqui.
3: Pagou o carro também?
2: Paguei também.
3: Esse Deus é maravilhoso. Então, diga glória a Deus.
2: Eu quero falar uma coisa para vocês. Quem não crê, quem não acredita, passa a acreditar. E quem não tem fé, passa a ter fé, e muita. Porque o Deus eu sirvo, que tem aqui no meu coração, ele é vivo. Eu já tinha fé, e agora eu tenho o dobro.
3: Eita glória! Paz, filha. O que aconteceu, filha?
5: Apóstolo, eu não sei se o senhor lembra, eu levei minha neta de Minas Gerais para o senhor orar. E ela ia internada direto, aí ela faltava ar, essas coisas.
3: Aí eu lembro daquela meninazinha que a senhora levou?
5: Isso, o senhor pegou ela no colo.
3: Aí eu abracei.
5: Isso. Foi. E orou, ela não foi mais internada e tá bem.
3: Tá bem?
5: Tá bem, graças
3: Jeová
5: a Deus.
3: Jeová curou ela daquele dia?
5: Curou, nunca mais internou.
3: Ela vivia internada?
5: Vivia internada.
3: Falta de ar?
5: Aparelho.
3: Isso. E depois daquele dia...

0: que eu peguei, eu lembro que eu peguei ela aqui, não foi?
1: Isso.
0: É, eu abracei ela.
1: Abraçou ela, orou, põe uma mão na cabeça.
0: Nunca mais sentiu problema.
1: Nunca mais.
0: Tá curadinha.
1: Tá curada.
0: Deus é fiel.
1: Daí, eu não sei se o senhor lembra quando eu mandei um WhatsApp pro senhor de uma outra neta minha que estava com dor e foi internada. A gente não sabia o que era. E ela estava até com as unhas roxas de tanta dor. Aí chegamos na Santa Casa, lá de onde eu moro.

0: E atendeu ela, nem punhou a mão, internou ela. E daí veio um outro médico rapidinho, transferiu ela para Londrina e eu mandei um zap pro senhor. E falei, e o senhor falou assim, ó, fica tranquila, em paz, irmã, que já deu tudo certo, Deus preparou. E preparou mesmo, aí transferiu ela para Londrina, nem tinha convênio com esse hospital, mandou ela para lá, é um hospital infantil de gente assim, rica, né? De ser internada,
1: Eu
0: é
1: sei.
0: particular. E veio tudo de graça, certinho, foi
1: Tudo de graça.
0: operada.
1: Deus facilitou tudo.
0: Facilitou tudo.
1: Meu Deus do
0: Usou o
1: céu.
0: médico, até que não estava em condições de internar ela, Deus usou e o médico internou.
1: Deus é fiel, não é, gente? Aplauda o nome do Senhor Jesus.
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2: Não tenta fugir agora. Fica aqui. Eu sei que você já tentou se distrair. Já tentou rolar a tela. Já tentou pensar em outra coisa. Mas isso não saiu de você. Porque não é externo, é dentro.

Você aprendeu a responder rápido. Tô bem. Tá tudo certo. É só cansaço. Mas lá no fundo, você sabe que não é só isso. Tem algo diferente, tem algo pesado, tem algo que não encaixa mais. Deus, eu não tô bem. Eu não sei explicar direito, mas parece que tem um peso dentro de mim que não sai.

porque essa pessoa já tentou ser forte demais. Tentou ignorar, tentou esconder, tentou continuar, mesmo sem força. E você sabe disso. Você já chegou em momentos em que só queria desligar tudo, nem que fosse por alguns minutos, só pra ter silêncio, só pra respirar. Mas nem isso você consegue.

que isso não é fraqueza, isso é acúmulo. É coisa demais guardada por tempo demais. É dor não resolvida, é preocupação constante. É responsabilidade que você assumiu sozinho. E o seu

0: Talvez nem tenha mais força pra pedir ajuda, mas ela tá aqui. E isso já diz tudo. Porque quando tudo começa a sair do controle, é aí que a gente percebe que não consegue mais sozinho.
1: E aqui que dói mais. Quando você tenta descansar e não consegue, você deita, fecha os olhos, mas sua mente abre.

Eu não consigo parar de pensar. 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

0: tudo.
1: Você já percebeu? Você tá cansado sem ter feito nada. Cansado só de existir assim. E isso começa a mexer com tudo.

0: te desgastando aos poucos. Mas isso não vai te destruir.
1: Isso não vai te parar.
0: Isso não define
1: quem você é.
0: Respira. Não precisa resolver tudo agora. Porque quando você para de lutar com a própria mente, é aí que Deus começa a agir dentro dela.
2: Respira. Devagar. De novo. Sem pressa. Sente isso. Essa leveza chegando. Mesmo que pequena. Isso é Deus.
3: Talvez não tenha sumido

E assim que começa, devagar, silencioso, profundo. Pai, fica aqui agora. Não deixa essa mente voltar pro caos. Permanece. Porque essa pessoa já tentou sozinha demais. Já carregou coisa demais.

eu declaro. Mente em paz, pensamentos desacelerando, coração tranquilo.

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2: 10:37.
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0: Preste atenção no que Deus tem feito através da vida do apóstolo Gerdau Costa, na Igreja das Nações da Poderosa Mão de Deus.
1: Amém. Eu quero o mais doente que está aqui. O que, que ela tem? É sua mãe? O que, que ela tem?
2: Ela tem...
3: nas pernas,
1: muita,
3: né?
1: Dor nas pernas, viu?
3: Isso. E...
2: tudo.
1: Hã?
2: Hérnia de disco.
1: Hérnia de disco.
2: Bico de papagaio.
1: Bico de papagaio.
2: De
1: o que, que ela não tem?
2: Olha.
1: O que, que ela não tem?
4: Saúde.
1: Saúde. O que, que ela não tem?
4: Saúde.
1: Saúde. Será possível que você só venha à casa de Deus pela dor? Pelo amor de Deus, Deus vai curar aqui, mas pelo amor de Deus, não fique em casa enrolando, não. Tem gente que para vir na igreja é obrigado a ver uma doença, viu um mal sobre ele. Não estou falando que é o caso dela. Mas se for necessário para Deus ganhar a tua alma, Ele vai te colocar em cima de uma cadeira de roda. Se não vem pelo amor, vai vir pela dor, mas você vem. Vai vir se arrastando. Eu quero dizer que alguém na tua casa é bruto, não gosta de Deus, ele vai vir. Ele vai vir chorando, mas vai vir. Então, busque pelo amor. Há quantos anos a senhora está assim, filha?
3: Ah, já está com uns 4 anos.
1: É.
3: Andar longe não anda, só dentro.
1: Andar longe não anda,
3: não,
1: né?
3: Não.
1: As pernas travadas.
3: É, então.
1: Empurra ela para cá, traz ela para cá, traz ela para cá. Crê? Crê, minha amada?
3: Eu creio, sim.
1: Crê? Pois hoje Deus vai começar a fazer uma obra na tua vida. Já tem quantos anos?
3: 83.
1: Não vai,
3: agora.
1: Não vai terminar o seu dia em cima de uma cadeira de roda, não vai. Não vai, porque Deus vai fazer uma obra hoje na tua vida. A senhora está sentindo dor nas pernas, no corpo?
3: É.
1: Tá? Tá?
3: Agora não.
1: Não tá, não?
3: Agora não.
1: Saiu a dor?
3: Saiu.
1: Meu Deus! Meu Deus! Mas a senhora estava sentindo dor, filha? Tava?
3: É.
1: Mas a senhora só chegou perto de mim?
4: Nem tocou.
1: Nem tocou em mim? Só chegou perto aqui mais ou menos 70 centímetros?
3: Aí é porque eu sempre falava, eu vou achar um filho de Deus que me leve nessa igreja, porque eu tenho fé que eu vou ser curada lá, que eu ouço todo dia o Senhor no povo do rádio.
1: Ah! A unção de Deus está transbordando nessa casa! Coloca a tua mão aqui, aqui, aqui. A outra mãozinha. A saúde do meu corpo passa para ela. A saúde que está na minha coluna, eu divido com ela. Os espíritos que estão nas pernas, no corpo, na bacia, no organismo, no sangue, na mente, na vida dela. Saia toda maldição. Essa mulher vai correr. Essa mulher, a partir de hoje, ela vai andar como nunca. O sofrimento acaba hoje. Toda maldição que foi lançada nela. Olha para cá. Abre corredor. Abre corredor. Abre corredor. Sai dela. Sai dela agora. Sai dela, Satanás. Sai dela. Isso. Sai dela. Isso. Isso. Isso. Sai dela. Exu da morte. Exu capa preta. As 7 velas que foram acendidas para matar ela. Para destruir ela. Sai dela, vamos? Sai dela agora, vamos? Sai dela agora, vamos? Sai da vida dela agora. Manifesta agora. Vocês não gostam de mim. Eu odeio também vocês. Vamos. Eu tô chamando.

0: autor teu nome. A unção de Deus está comigo, Satanás. E o que está em mim, vocês não resistem. Vamos! Sofrimento! Sofrimento! Isso! Manifesta agora! Exu tranca a rua! Vamos! Em nome de Jesus! Em nome de Jesus, eu quero ela, solta ela! Solta ela! Solta ela! Os Exu que vai sair, vai para os rebeldes. Jesus disse, o que eu pedi, ele faz. Porque o que ele me pede também eu faço. Até sem poder eu faço. Venha para cá, deixa ela só. Pode vir. Pode vir em nome de Jesus. Pode vir, minha filha, vem. Venha para cá. Vai, anda. Anda, terra de Managassur, Ebrecanta, Labraçaia. Anda, pode andar, vó. Pode andar em nome de Jesus, diga glória a Deus. Venha, vó, anda. A vó que não andava sozinha está andando. Diga glória a Deus, vem, vó. Vem, vó, anda. Olha a mulher andando. Olha a mulher andando para a glória de Deus. Anda, filha. Anda em nome de Jesus. Vem cá, vem cá. É para aqueles que não acreditam na unção na minha vida. Diga glória a Deus. Aleluia, me dá a mão. Sai do corredor, vamos pra cá um pouquinho. Diga, vem minha filhinha pra cá. Eita terra, vai dando glória. Vai dando glória, meu filho, vai. Vamos correr? Vamos correr? Vamos? Vamos lá? O que está em mim está na senhora agora. Vai lá, em nome de Jesus, vai. Eita Deus! Olha a glória de Deus! O que está em mim passou pra ela! O que está em mim! Glória a Deus, igreja! Vai lá, vai! Vai de novo, mulher! Corre! Aqueça essas pernas! Olha a mulher andando! Tá chorando, meu pai! Tá chorando de emoção! Diga glória a Deus! A filha, cadê a filha? Cadê a filha que não queria vir à igreja? Essa daqui não queria vir. Com a vida toda enrolada, não queria vir. Toda enrolada, mas não queria vir à igreja, não é verdade?
1: Verdade.
0: Hã?
1: Verdade.
0: Não queria vir?
1: Não.
0: E olha o que Deus está fazendo aqui hoje, ó.
1: Então, um milagre.
0: Tá vendo? Tá vendo? O que Deus ele faz? Você está chorando por quê?
1: De alegria. De alegria.
0: Tá alegre?
1: Tô alegre.
0: Tá sentindo o quê?
1: Ai, eu tô sentindo muito feliz, né? Com saúde. Nossa.
0: É?
1: Tô sentindo muito feliz.
0: Quando eu te peço oferta! É para abençoar pessoas como ela, como você. Vem cá. Tu não subia a escada não, né?
1: Não.
0: Então sobe essa escada, vai. Pisa na cabeça do diabo, vai. Pisa na cabeça do cão, vai. Vai, pisa na cabeça do diabo, vai. Passa para cima do santo altar. Tá feliz, ó. Como é que tá a senhora agora?
1: Ai, tô muito feliz.
0: É?
1: Tô muito feliz.
0: Valeu a pena vir aqui hoje?
1: Valeu, nossa.
0: Quantos anos a senhora não fazia isso que a senhora fez aqui hoje? Quantos anos?
1: Já faz uns 6 anos mais.
0: Quantos?
1: É, 6.
0: 6 anos?
1: É.
0: E a senhora não andava assim, não corria?
1: Não.
0: Não subia a escada?
1: Não, não subia.
0: A dor no seu corpo, você chegou aqui cheia de dor, chegou?
1: Cheguei.
0: Cheia de dor. Dá aguinha pra ela, pra bichinha. Pega. Deus fiel, diga glória a Deus. Tem gente que está fugindo dessa igreja por causa de oferta. Não fecha a mão para a obra dele. Dinheiro não pode curar. A senhora estava tomando remédio?
1: Tava, insulina. Tudo quanto era remédio eu tomava.
0: O quê? Tomando insulina?
1: Insulina.
0: Para quê?
1: Para diabetes.
0: Para diabetes.
1: Diabetes.
0: E o que mais?
1: Ah, e os outros também, tudo é para diabetes, porque eu sofro assim da urina, não segura a urina também. Então, era muita doença, então...
0: Esteja saúde, abundante. Tá vendo? O dinheiro não cura. Ela estava tomando insulina, que quem vai mandar parar ela de tomar remédio não é eu, é o médico. Não é eu, é o médico que vai parar, que vai mandar ela parar. Não é eu, amém? O meu trabalho é...

0: espiritual, diga glória a Deus. E o médico vai chegar para ela e vai dizer: pode parar de tomar remédio, a senhora está curada. Alguma coisa aconteceu na sua vida, diga glória a Deus. Amém? E agora está na hora de você ser coluna dessa obra. Veja o que Deus faz na vida de pessoas aqui, ó. Dinheiro nenhum paga isso aqui. Paga, dinheiro paga isso, vó?
1: Como?
0: Dinheiro paga isso aqui?
1: Ah, não. Hã? Tem dinheiro que paga.
0: Não paga.
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3: 10:52.
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0: O que aconteceu, irmão Gilson?
4: Luiz profetizou que ia aparecer dinheiro em conta. Aqui está o comprovante que apareceu: 4.100 pouco na conta.
0: Dá pra dar glória aí, meu irmão! É a profecia do profeta! Meu Deus!
4: E a semana passada eu dei o dízimo e esse dinheiro que apareceu 7 vezes mais do que eu dei o dízimo.
0: Se eu dei o dízimo,
4: a semana passada
0: recebeu a profecia, que é o adubo do fiel.
4: E hoje eu recebi a bênção, fui tirar o. Tá aqui, ó, o extrato. 4.100 e pouco, 141,99
0: na conta dele aí, ó. Aí! Só poder de Deus, isso é quem crê no profeta. Quem crê no profeta.
5: Rapaz, querido.
6: Rapaz, Senhor, graças a Deus. Eu sou membro de outra igreja, mas faz 5 anos que eu sofro uma bronquite, asma crônica, bronquite, me tratando e não tenho condições. Daí me travou, o dia 20 de dezembro, me travou mesmo lá. Aí eu passei a noite inteira em pânico lá. Aí não tinha como ir médico mais. Daí eu peguei a oração através do rádio e dobrei meu joelho lá. Fui são na hora. Eu deixei as bombas, umas bombas dessa com oxigênio ou caline. Olha, deixei tudo de banda, sarei. Em nome de Senhor Jesus.
0: Deus curou, meu filho. E quantos anos o senhor estava em outra igreja? Quantos anos?
6: 5 anos. Nunca recebi uma bênção, mas recebi outra. Tá vendo? Graças a Deus. Tô sãozinho. Deixei tudo o remédio lá. E em nome de Senhor Jesus, não estou sentindo nada, nada, nada. Tô dormindo bem, graças a Deus. Tô tomando banho na água gelada, fria. É pra provocar a benção mesmo. Graças a Deus. Em nome de Deus. E você de ministro de hoje em diante, patrocinador dessa igreja.
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3: 10:54.
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2: 11 horas.
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0: Cris.
1: Tocam aqui.
2: Eu confio em ti, Senhor. És a minha rocha inabalável. Traz o meu socorro bem presente na hora da angústia, Senhor. Por isso eu não vou temer. Não vou olhar as circunstâncias.

0: aplauda o nome dele. Aleluia. Oh, tu és o nosso amigo fiel, Senhor. Eu confio em ti, Deus. Eu confio em ti, Senhor.
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5: Domingo, pô, eu tava chamando ela em cima do altar, aí eu fiquei pensando, que eu não tinha dinheiro nenhum na minha mão, e eu falei assim, meu Deus, vou pegar pela fé. Aí eu todo mês eu recebo meu pagamento R$ 650. Aí eu peguei e falei, eu tenho uma conta para pagar, que R$ 650 vai ser a quantidade. Aí quando eu fui lá receber, eu fui pensando como é que eu fazia. Quando eu cheguei lá, eu recebi
6: R$ 895.
5: É, para quem tinha R$ 650 para receber.
6: Deus aumentou.
5: Deus aumentou. Esse mês Deus aumentou duas vezes para mim. Da pasta, aí eu fui lá receber, para me receber 600. Cheguei lá e recebi 835. Aí eu peguei e pus na pasta. Aí quando eu peguei domingo de novo o voo de R$ 200, fui lá, recebi, deu para mim para me pagar os R$ 200 e paguei minha conta ainda.
6: Deus aumentou 200 e poucos reais. R$ 300.
5: É, esse mês eu recebi um dia, recebi 835. Como foi agora a semana que eu fui, eu recebi 890.
6: Aumentou.
5: Aumentou.
6: Deus é bom, aplaudo o nome do Senhor Jesus Cristo. Sem falar que essa mulher, quando chegou aqui, essa senhorinha simples e humilde. Mas Deus gosta disso, diga glória a Deus. Deus gosta das pessoas humildes, irmão. Simples, que tem um temor dele. Os simplesinhos estão crescendo. Então, é humilde, fielzinho a Deus, Deus é justo. Essa mulher chegou aqui, você vê que depois que ela chegou aqui, construiu uma casa. Foi, filha? Foi uma casa? Uma casa. Deus abriu porta, tudo para ela, irmão. Mas todo propósito que aparece aqui, ela faz, irmão. E Deus faz aparecer as bênçãos. Hã?
5: Ainda para ajudar ainda, ainda foi uma, foi quatro pessoas lá em casa que eu mais vou trabalhar. E eu estou trabalhando.
6: Ainda está trabalhando?
5: Estou trabalhando porque Deus curou tudo que eu senti. Eu não estou sentindo nada. Eu tenho a saúde no tempo que eu tinha uns 12 anos.
6: Mas escuta. Agora, como é que a senhora chegou aqui?
5: Quando eu cheguei aqui, eu ia numa igreja lá que eu nem falo o nome dela. Aí eu vim aqui fazer uma visita.
6: Sei fazer uma visita.
5: É, que a Maria de Lourdes me trouxe para fazer uma visita. Quando eu cheguei aqui, eu falei, é aqui que é meu lugar. Aqui eu fiquei, minha bênção saiu tudo daqui.
6: Ou seja, a sua vida mudou aqui, né?
5: Isso, minha vida mudou tudo. Deus. As coisas lá em casa, mudou tudo. Foi uma bênção.
6: Saúde? Que,
5: saúde. A saúde, quando eu deu, eu estava com aquela caroça aqui de lá.
6: Aquela hérnia que a senhora
5: tinha. É, tão fundo aqui, ó. Sumiu a hérnia, eu tinha dor nas pernas, acabou tudo, a dor das pernas, dor no braço, acabou tudo. E eu estou trabalhando, não estou sentindo nada. Todo mundo admira, mas eu trabalho fora, chego em casa, faço tudo meu serviço e não sinto nada. É a mesma coisa que eu não trabalhei.
6: Rapaz do céu. Eita, Deus bom. Então a senhora chegou aqui um depósito de doença.
5: Ixi, eu estou andando com dor no braço.
6: 8 anos na igreja, 8 anos em uma religião, porque não se engana com religião, amém, gente? Tem nome de placa de igreja, só tem nome de igreja, não sei de quê. Mas com você só é religião, não tem Deus. Você está vendo aqui pessoas contando testemunho, sim ou não? Então depois que a senhora chegou aqui, Jesus curou.
5: Ixi,
6: tudo.
5: Ixi, curou tudo e mudou tudo as coisas lá em casa. E eu só trabalho lá, ninguém me ajuda não. E o que eu já fiz lá em casa, todo mundo vai lá de
6: então,
5: mim.
6: Então a senhora tem quanto tempo aqui?
5: Eu tenho que fazer...

0: 3 anos que eu estou aqui.
1: 3 anos. É. A senhora ficou 8 anos em uma igreja.
0: E eu fiquei, foi 8 anos. Saía de casa boa, saía de lá toda torta, mancando de dor, do outro canto do lugar. Tinha vez que eu não aguentava nem chegar em casa. Cheguei aqui, ó. Deus me limpou. Agora, eu sou tão feliz da minha vida. Não dormia direito.
1: Não dormia?
0: Dormia de dia, de noite, não dormia. Dormia de, com, cheio de dor. E eu tinha pedido ver que dia que eu estava agora. Deus abriu as portas. Casa nova. Meu carro.
1: Oh, ficou chique, hein?
0: E agora eu tenho paz. Agora não tenho mais nada. Só tenho alegria. Tenho

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1: 11:17.
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2: Glória a Deus,
3: amém.
2: Aleluia.
3: Pode falar, meu santo.
2: É, meu testemunho, pastor, é sobre financeiro.
3: Ah, financeiro.
2: Para a glória de Deus.
3: Oh, rabaixo.
2: E quando o pastor lançou o propósito dos 200, né?
3: Ah, do propósito dos 318 de Abraão.
2: Isso.
3: Ah.
2: E... eu tinha dinheiro no banco. Uhum. Eu falei pro Deus, eu não vou tirar o dinheiro do banco.
3: Uhum.
2: Deus vai me dar essa semana.
3: Aleluia.
2: Aqui, né?
3: Isso é que é fé.
2: Meu irmão fez um voto na minha casa, lá no meu ministério.
3: Uhum.
2: E Deus deu uma causa para ele que ele nem sabia.
3: Eita, Jeová.
2: Aí Deus, eu trouxe o voto dos 200 reais. Eu trouxe a semente dos 112 reais.
3: Aleluia.
2: E trouxe o redízimo para a glória de Deus.
3: Oh, aplauda o nome aqui de Jesus.
2: Aleluia.
3: É vitória. Quem vem desse ministério recebe vitória de Deus. Ai, abaixeia.
2: Tem mais um. Mais
3: o senhor é pastor do ministério lá.
2: Sou missionário.
3: Missionário. Ah. Amém. Bendito sejam os missionários. Bendito sejam os pastores. Diga glória a Deus.
4: Aleluia.
3: Que tem seriedade com o evangelho. Que tem caráter com o evangelho. Diga glória a Deus. Que respeita o evangelho. Que tem amor com o evangelho. Benditos serão esses. Pode falar, meu senhor.
2: Tem mais uma bênção, pastor.
3: Tem mais uma.
2: De sair lá, já vai, eu creio que já saiu.
3: Ah.
2: Eu já dei por Deus, colocou meu coração para trazer o redízimo aqui.
3: Oh, glória a Deus.
2: Tá,
3: gente, é um missionário de outra igreja, mas está ajudando a obra de Deus.
2: Jesus. Aleluia.
3: Aleluia.
2: Para a glória de Deus. Eu sou sameador. Eu sempre sameei.
3: Sarianta,
2: eu vou continuar sameando. E eu vejo aqui a vida do bispo, que o bispo, ele.
3: Aleluia.
2: Deus vai usar muito ele tremendamente para essas nações, e não só aqui. Mas outros países do mundo.
3: Oh, Jesus.
2: E ele precisa de ajuda. E eu amo a missão.
3: Oh, lá baixo.
2: É 25 anos de missões que eu faço. Eu amo a missão e tem pessoa aqui dentro que me conhece. Eu amo, eu amo alma. Eu estou começando, bispo. Eu estou começando o meu ministério. E quando você falou uma palavra que você falou aqui, que você ficou 7 anos no deserto. Eu estou com 2, ainda falta 5.
3: Oh, Jesus.
2: Amém. Mas eu louvo a Deus que nesse deserto Deus tem me honrado. Deus tem cumprido, Deus não tem deixado faltar, eu tenho ajudado muitas pessoas, até de outro ministério, para você saber, eu dou outro redízimo e outro missionário aqui, não lá na Alvorada, eu dou o redízimo também lá da minha igreja, eu passo o redízimo para ele, entendeu? Para abençoar, porque ele também faz missões.
3: Aleluia.
2: Mas eu só abençoo ministério honesto, que tem caráter.
3: Aleluia.
2: Sincero. Porque tem muitos hoje, homens de Deus, que são amantes de si mesmo.
3: Aleluia.
2: E nós não podemos ser amantes, irmão. Nós temos que amar. Nós temos que dar 100% da nossa vida para Deus.

0: nome de Jesus.
1: Jesus Cristo, esse é meu testemunho. Eu louvo, exalto e glorifico o nome do Senhor.
0: Amém, amém. Jesus, diga glória a Deus. Amém. Graças a Deus, Deus é contigo, varão.
2: Posso, eu tenho dois testemunhos para contar. Eu ouvi essa palavra da igreja aqui no rádio. E quando eu ouvi, eu falei, esse é mais um.

0: comigo. Minha mãe sempre odiou crente, odiou igreja, tudo. Toda vez que eu chamava ela para ir para a igreja, ela não queria, que disse que tinha fé dela, que orava no fundo do quintal.
1: Que o quê?
0: Que orava lá no fundo do
1: No fundo
0: quintal.
1: do quintal.
0: Hoje ela está aqui comigo.
1: Sua mãe.
0: Foi batizada ontem, recebeu Jesus como Salvador.
1: Jesus! E na verdade, não é só ela que me chamou de picareta. É porque a pessoa, por falta de conhecimento, entendimento, e pelos outros picareta, porque o que tem de picareta em cima do altar que não honra a Deus, só o que tem. E quando a pessoa encontra um ministério sério como esse, a pessoa fica com a pulga atrás da orelha. Fica duvidando. Mas o Espírito de Deus convenceu ela. E hoje a mamãe dela está aqui. Batizou ontem, não foi?
2: Oi.
1: Batizou. E está aqui a filha para a honra e glória do Senhor. Filha, e aí?
0: E eu tenho uma dor nas costas desde que eu tive a minha filha faz 10 anos. Hoje eu falei em casa, mas não é possível. 10 anos eu com essa desgraçada, dessa dor. Hoje eu vou lá tocar naquele manto. Hoje eu toquei nesse manto, eu não estou sentindo mais nada.
1: Então, filha, a dor foi curada.
0: A dor foi curada, graças a Deus.
1: Tocar no manto, a dor saiu.
0: Tocou no manto. Hoje é o segundo dia, né, que a gente
1: É, e
0: veio da
1: a senhora
0: campanha.
1: me acha agora picareta?
0: Não, eu senti que era diferente porque o Espírito Santo de Deus começou a me cutucar muito. Porque eu sempre tive fé em Deus, né?
1: É.
0: Só não estava sem a direção correta do que eu tinha que fazer da vida.
1: Isso foi forte que ela falou. Eu sempre tive fé em Deus, mas eu estava sem a direção. Estava sem a direção, filha.
0: Sem a direção.
1: Tomou posse agora, hein?
0: Tomei posse da minha bênção. Eu vou receber ela em nome de Jesus.
1: Já recebeu pelo poder de Deus. Aplauda bem forte.
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3: Sai da coluna dele. Sai das pernas dele. Agora. Espíritos da amarração. Larga a coluna dele agora. Larga as muletas. Me dê a tua mão. Dê um passo. Venha. Solte. Ande. Ande. Ele é Jeová. Ele é Jeová. Ele cura, ele restaura. Anda, porque o nosso Deus, ele faz milagre. Aplauda o nome de Deus.
4: Louvado seja Deus, louvado seja o nome do Senhor. Eis-me aqui, meu Deus e meu Pai, na presença do Senhor, recebendo essa cura do Senhor vindo do céu, através dos servos, das servas do Senhor, aqui nesse ministério, pela primeira vez hoje aqui, Pai. Aleluia! Saindo da minha casa, vindo até aqui, buscar essa bênção, este milagre.
3: Aleluia, Jesus! Pela primeira vez! Pela primeira vez! Pela primeira vez. Agora faça o que o Senhor nunca podia fazer. Abaixe, faça o que o Senhor nunca podia fazer. Pode fazer. Isso. Pode fazer. Ah! Oh, glória! Olha aí, ó! Olha o homem pulando! Da glória! Da glória! Da aleluia! Da glória! Aplauda! Aplauda de pé! Olha aí, ó! O homem que estava de boleta tá pulando,

0: É demais!
1: Cinco operações para fazer e não pode fazer nenhuma. Mas o nosso Jesus operou agora. Cinco operações. Os médicos falaram, se fosse para mexer com uma operação, tinha que fazer cinco. Charquear todo o meu corpo. E eu não aguentava nenhuma. Eu ficaria de cadeira de roda. O diabo usou um doutor da perícia em Jandaia, funcionário da prefeitura, para falar comigo que se eu pedisse para o doutor me operar, que nem que eu ficasse de cadeira de roda, daí ele me ajudava com a assinatura de na perícia para me aposentar. O sangue de Jesus tem poder. Hoje eu estou curado em nome de Jesus.
0: Chute na canela do diabo! Deus está nesta obra! Deus está neste lugar! Ame esta obra! Ame esse ministério! Meu Deus, o homem está aparecendo um jovem pulando! Pulando, dando glória!
2: Eita, meu Deus, diga glória a Deus! Ei, se você está vendo a glória de Deus, prepara, que você vai ver tudo aquilo que deseja o seu coração, prepara, que a vitória vai chegar em nome de Jesus.
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7: 11:33.

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4: Conta pra mim como o senhor chegou aqui.
5: Cheguei arrebentado lá embaixo, bebida alcoólica, fumando maconha, usando cocaína.
4: Antes disso, o senhor vinha na igreja?
5: Sim.
4: E o senhor parou?
5: Isso.
4: E depois que o senhor parou de buscar a Deus, o que que aconteceu na sua vida?
5: Ah, perdi tudo, apóstolo.
4: Perdeu tudo?
5: Parei de vir, desviei de novo.
4: E aí o diabo entrou?
5: Se arandou.
4: Perdeu
5: tudo?
4: Me
5: levou pro mundão, perdi tudo. Tava quase perdendo já o casamento também. A esposa já tava pra...
4: A esposa tava quase pra ir embora?
5: Isso. Ouvi pelo rádio.
4: E o que que o senhor fez depois que o senhor ouviu a rádio?
5: Aí eu vim pra cá. Corri pro culto e chegando aqui, né, na primeira oração, Deus já usou o senhor. Eu fui impactado. Fui tocado pelo poder de Deus e a partir daquele momento já fiquei limpo ali, já não quis saber mais de usar droga, não quis saber mais de beber, não quis saber mais de fumar e só vindo para a casa do Senhor e eu comecei a dizimar nessa casa e fazendo o propósito tudo certinho, peguei o carnê da viúva, paguei, vindo na sexta-feira, vindo no domingo, buscando a Deus e Deus foi trabalhando.
4: O senhor estava malzão financeiramente, quebrado.
5: Quebrado.
4: Derrotado, falido.
5: Derrotado, falido.
4: É.
5: Lá embaixo mesmo. Sabe, vivendo.
4: O senhor usava tudo nas drogas, na bebida e no cigarro.
5: Exatamente. O salário mínimo, né? De R$1.200.
4: O senhor estava na lama mesmo.
5: Estava na lama.
4: O senhor estava afundado mesmo.
5: Fundo do poço, né?
4: Meu Deus do céu.
5: Só Jesus mesmo.
4: E depois daí que o senhor começou a vir, o senhor começou a ser liberto.
5: Exatamente.
4: Do primeiro culto o senhor já não sentiu mais prazer?
5: Já me senti
4: na
5: livre.
4: Maconha, na cocaína, na cachaça? Exatamente. Nada mais?
5: Já não fiz uso mais. Já
4: nada
5: peguei
4: mais.
5: Nojo. Peguei nojo.
4: Pegou nojo?
5: Peguei nojo.
4: Gente, aplauda o nome do Senhor Jesus Cristo de Nazaré. Olha que Deus forte. Olha o que Deus maravilhoso esse Deus faz. E aí, o senhor se libertou totalmente.
5: Exatamente. Eu, totalmente. Fiquei limpo, né?
4: Tem segui. Quanto tempo que o senhor foi liberto? Quanto tempo?
5: 30 dias.
4: 30 dias?
5: 30 dias.
4: Tudo isso começou a acontecer no primeiro dia. Em 30 dias o senhor criou nojo da maconha, da cocaína, do cigarro, da bebida.
5: Exatamente.
4: Hoje está um novo homem.
5: Novo homem. Isso. Abandonei as mal companhias também, fui me afastando e tudo.
4: Se afastou da mal companhia.
5: Exatamente.
4: Agora deixa eu falar aqui um pouco com a esposa aqui.

0: cá, filha. É verdade, é verídico o que ele tá falando, né?
1: É verdade.
0: É verídico o que ele tá falando? Como ele se comportava quando tava nas drogas? Como era dentro de casa?
1: Oh, meu Deus. Era terrível.
0: É?
1: Terrível. Ele fazia muito, eu chorava muito. Ixi, sofria demais, né? Ao ver ele nesse estado que ele tava.
0: Drogado, cocaína, drogado. Bebida, maconha, era um inferno.
1: Não parava dentro de casa de jeito nenhum.
0: Ele não parava?
1: Só pra rua.
0: Meu Deus do céu, um demônio, Exu Andaril, tirava ele dentro de casa.
1: Uhum.
0: E aí, filhinha, a sua vida dentro de casa era um sofrimento?
1: Ah, era um sofrimento, sim, porque a gente ficava devendo, né? Às vezes não tinha nem dinheiro pra pagar, porque gastava todo o dinheiro à toa.
0: Ah.
1: A gente passava bem apurado assim pra pagar conta, sabe? Ele gastava dinheiro sem dó.
0: Ah.
1: Bebendo, eu até parei de trabalhar, que eu fazia uma diária, até parei. Falei, eu não vou trabalhar mais não. Você fica gastando dinheiro à toa aí com esses abençoados por aí, eu não vou mais trabalhar, né? Daí ele gastava o dinheiro dele à toa, ficava fumando, bebendo em bar, saia de um bar e ia pro outro, não parava.
0: Ou seja, um inferno.
1: Um inferno.
0: Um inferno. Pastor. Agora, depois que ele voltou à igreja...
1: Primeiro dia que ele veio, que foi na terça, né? Já voltou diferente pra casa.
0: Ele já voltou o quê?
1: Diferente.
0: É? No primeiro dia que ele veio aqui, já voltou diferente?
1: Voltou diferente.
0: Meu Deus do céu. Depois dali a vida foi transformando.
1: Graças a Deus.
0: E agora, o que está acontecendo na sua vida financeira depois de 30 dias?
2: Comecei, vim aqui, aí no domingo o senhor estava pregando, aí Deus usou a vida do senhor ali, o senhor falou que tinha 5 pessoas que Deus ia providenciar algo na vida. Estava sem nada, estava, né, muito triste, e eu me levantei, o senhor fez o voto, estava fazendo um apelo do voto do candelabro. Aí Deus usou a boca do senhor e falou que Deus ia abrir uma porta. E eu me levantei e fui, peguei o voto e voltei para o meu lugar. Aí acabou a reunião, fui embora para casa, pensando como é que eu ia pagar, né? Porque eu estava quebrado, sem nada. Falei, senhor, como é que eu vou fazer para pagar esse voto? Mas eu tenho que pagar, né? Aí alguém falou no meu coração, né? Espírito Santo de Deus, falou, não, eu vou providenciar um empréstimo para você, consignado. Pensei, mas consignado. Peraí, mas esse benefício meu é bloqueado, não dá para fazer consignado. Ele é aquele BPC, né?
0: Era bloqueado, isso, não dava para fazer.
2: É o BPC Lois, né? Prestação continuada. Quem recebe ele sabe o que eu tô falando. Eu não fazia empréstimo consignado. Aí tá, eu fui embora para casa. Aí quando passou os 5 dias, eu subo a notícia. E o presidente tinha assinado para que...
0: O empréstimo.
2: Exatamente, para todo mundo, né? Que ia poder, quem não podia fazer empréstimo consignado, que era o benefício bloqueado, que ele estava desbloqueando.
0: Agora, calma, calma, calma, calma. O senhor estava andando a pé.
2: Exato, de bicicleta. Vinha lá...
0: De bicicleta.
2: José Risto.
0: Sujando a calça de graxa.
2: Exato, de barro.
0: E aí o senhor pegou esse empréstimo. O que que o senhor fez?
2: Aí eu...
0: Não, não, calma. Não, eu acredito que o senhor pegou esse empréstimo e investiu em cocaína, em maconha, em cigarro, em cachaça.
2: Não, não, não.
0: Você investiu em quê, meu irmão?
2: Ah, primeiramente o dízimo, né? Tirei o dízimo.
0: Primeiramente o dízimo, aplauda o nome do Senhor Jesus Cristo. O devorador foi repreendido. Agora, o resto que sobrou, você fez o quê?
2: Aí eu fui lá, precisava do carro, tava vindo de bicicleta, né?
0: Tava precisando do quê?
2: Tava precisando de um carro, porque tava vindo de bicicleta, não podia trazer a esposa. Aí já tava reclamando o Senhor, né? Pedindo. Deus falou, agora vai lá e compra o carro, que eu já preparei um carro para você.
0: Comprou o carro?
2: Comprei o carro.
0: Tá vindo de carrão?
2: Isso, tô vindo de Uno ali, Uno 96.
0: 96, Uno a... Gente, quem tá andava lá de bicicleta, andando no Uno 96, tá criando juízo, diga glória a Deus. Aqui é assim, o drogado, a pessoa que é descabeceada, vem para cá e cria juízo. Olha aí, o dinheiro que ele gastava nas drogas, hoje... Deus deu uma vitória para ele, comprou um carrinho, tá andando com a esposa para a igreja, diga glória a Deus. Hoje tá consertando a vida.
2: Hoje tá consertando, apóstolo.
0: É?
2: Né? Podia nem ir no mercado fazer uma compra, agora já fui, fiz compra.
0: É verdade? Hoje vai no mercado?
1: É,
0: hoje
1: verdade.
0: Ele não vai mais na biqueira, não?
1: Não.
0: Não?
1: Não.
0: Oxi, hoje ele vai aonde? Com dinheiro?
1: É, sexta-feira passada nós saímos daqui, nós fomos comer um lanche, que fazia muitos anos que eu não ia no lanche.
0: Quer dizer, há muito tempo a senhora não ia no lanche.
1: Não.
0: Aí ele convidou a senhora para ir no lanche?
1: É, nós saímos daqui da igreja, foi lá.
0: Olha aí para você ver como Deus muda a vida da pessoa. Hoje ele já anda com a esposa que outrora andava com os falsos amigos. Quem tá entendendo?
2: Verdade, apóstolo. Hoje tem prazer de vir pra igreja. E agora é melhor ainda, né?
0: De carro, com a esposa.
2: Carro, com a esposa.
0: Feliz.
2: Feliz.
0: Essa igreja tem Deus ou não tem?
2: Tem, aqui tem Deus. Então, eu falo pra vocês, né, que tem raiva dessa obra. Vocês que falam mal do apóstolo, né? Como ontem, né, tava lá em casa e chegou um tribulado e eu vim pra igreja.

0: Falar mal do senhor. Aí eu falei, mas não provaram nada, né? É tudo mentira isso aí. Né? O homem é homem de Deus, né? O homem tá lá pregando, ganhando almas. Eu sou prova viva disso, né? Tava drogado aí, viciado, né? Cocaína, fui lá e Deus me libertou. Então, Deus é naquele lugar. Deus é aqui no seu lugar.
1: Deus. Então, Deus é nessa casa. Diga graças a Deus.
0: Eu disse para ele, vem, tem que ir lá, vai lá, faz uma visita, né? Faz prova, né? Se Deus não é na vida dele. Porque eu fiz prova e confirmei. Deus é na vida dele. Deus está com ele. Deus está aqui naquele lugar. Vai lá que você vai ser também impactado pela glória de Deus. Vai ser liberto. Aí ele falou, uma hora eu vou então.
1: Filho está feliz.
0: Graças a Deus.
1: A esposa está feliz.
2: Graças a Deus.
1: Vale a pena servir a Deus, né?
2: Vale a pena.
1: Hoje, nada de sair mais da igreja.
0: Não, de jeito nenhum, apóstolo.
1: Está feliz, meu filho.
0: Graças a Deus. Muito feliz, apóstolo.

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1: 11:47.
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2: O que que aconteceu, minha filha?
3: É, terça-feira eu cheguei aqui muito mal mesmo, com uma opressão muito ruim. Muita dor, não aguentava andar de dor, muita dor, não aguentava nem ficar sentada aqui de dor.
2: Meu Deus.
3: Da cintura pra baixo, tava podre.
2: Uma dor, minha filha.
3: Tudo, doía tudo daqui pra baixo.
2: Misericórdia.
3: Mas graças a Deus, hoje eu tô bem, vim bem. Fui bem pra casa, graças a Deus.
2: A dor saiu, minha filha.
3: Saiu, graças a Deus.
2: De terça-feira pra cá, a dor não voltou mais.
3: Não
2: voltou mais. E nem Jeová vai deixar voltar mais. Diga glória a Deus. Aplauda o nome do Santo dos Santos. Senhor dos Senhores.
4: Quem fez o projeto de vida?
5: Apóstolo, por falar em projeto de vida, esse irmão aqui, tudo que ele pediu no projeto de vida, aconteceu na vida dele.
4: Eita Deus, é forte ou não é? Paz, filho.
6: Paz.
4: Como era a tua vida antes de tu fazer o projeto de vida? Como era?
6: Era muito ruim. Muito ruim.
4: Financeiro?
6: Financeiro, indecisão, não tinha prosperidade. Eu achava que tinha, né?
4: Uhum.
6: Eu trabalhava em dois empregos, dormia 3 horas só por dia e queria conquistar na minha força. Só força.
4: Uhum.
6: E nada de Deus. Só força. Aí cheguei aqui na igreja, através da minha esposa, pela rádio. E as coisas foram acontecendo. Aí eu fiz o projeto de vida, tudo que eu pedi, eu consegui.
4: Pediu o que lá?
6: Eu pedi estabilidade de emprego, porque eu tinha sonhos. Eu trabalho numa empresa muito grande, só que eu estava no cargo que eu não queria. Eu queria outro, e Deus me deu. Eu pedi mais coisa, Deus me deu. Meu Deus, muita coisa, muito, muito, muito, muito, muito, tudo.
4: Deus te abençoou em todas as áreas que tu pediu, Deus te deu.
6: Deu, e tá dando.
4: É?
6: Muito.
4: Então o ano foi de abundância.
6: De abundância. E será muito mais.
4: Esse projeto de vida tem unção ou não tem?
6: Tem, muito forte, muito, muito. É. A bênção de Deus é tremenda.
4: Deus é fiel, aplauda o nome do Senhor Jesus.
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0: meia-noite.
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2: Fazia os dias que eu tava com dor, sim.
3: Tava com dor no braço.
2: Muita dor. E ontem eu cheguei de serviço, muita dor. Aí hoje eu quase nem vinha. Aí eu vi meu esposo, vamos, não posso, nós estamos fazendo a campanha, não pode perder essa campanha. Aí eu vim, mas cheguei aqui e já fui. Agora na oração fui curada.
3: Foi curada, minha filha. Curada. Levanta o braço. Não tá sentindo mais nada.
2: Nada.
3: Foi curada agora. Nesse exato momento, na hora da unção poderosa de Deus.
2: Na hora da unção.
3: Eita, terra. Rapaz do santo, meu filho. Esse lugar está cheio de anjos.
4: Porque só eu e ele vem para a igreja, a nossa família, ninguém vem para a igreja. E todo culto que a gente vem, eu deixo a foto do meu pai, da minha mãe, da nossa família aí.
5: Em cima do altar.
4: Em cima do altar. Eles não estão, mas eu coloco a foto deles aí.
3: Glória. Questão de tempo. E pra estar aqui.
4: Há uns 10 dias atrás, minha mãe tentou, dos livramentos, né, que Deus tem dado. Minha mãe tentou se matar.

0: na frente de um carro, mas Deus guardou ela. Quando foi essa semana, meu pai bateu no motoqueiro, derrubou ele,
1: meu Deus.
0: Mas não aconteceu nada.
1: Meu Deus.
0: Quando foi ontem, a gente renovou a aliança, batizou. À noite, ele teve uma convulsão dirigindo.
1: Meu Deus.
0: Começou a passar mal e nisso, como ele começou a se esticar, ele apertou o acelerador. E minha mãe não pega no volante. Ela faz muitos anos que ela não dirige, que ela tem medo. E nisso...
1: Oh, Jesus, livramento, irmão. Jesus é fiel, ele guarda os seus, tá? Jeová guarda toda a tua família. O momento que você está aqui, há anjos sendo liberado para guardar a tua família, para proteger a tua família.
0: E aí, minha mãe disse, começou a pedir para Deus, Deus me ajuda, Deus me ajuda. E ela ia dar de frente com o poste.
1: Meu Deus.
0: E na hora que ela ia dar de frente com o poste, ela puxou o volante da caminhoneta e era um barranco. Só que graças a Deus, pulou o barranco, entrou num portão e parou. A caminhoneta aí parou.
1: Eita,
0: e todo
1: Deus.
0: Mundo que chegava ali falava que não entende como que a caminhoneta não capotou.
1: Meu
0: porque
1: Deus.
0: Era um barranco.
1: O anjo do Senhor, minha
0: Mas,
1: filha.
0: Mas pra glória de Deus, quando a gente chegou lá para ver eles, eles não tinham um arranhão. Deus guardou eles, livrou eles da morte.
1: É para aplaudir o nome de Jesus, que ele é merecedor. Ele cuida dos céus!
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0: Eu vos envio para reunir minhas ovelhas. E indo, pregai, dizendo: é chegado o reino dos céus. Eu sou o bom pastor, e conheço as minhas ovelhas, e das minhas sou conhecido. Assim como o Pai me conhece a mim, também eu conheço o Pai, e dou a minha vida pelas ovelhas. E haverá um rebanho,
1: Rabi,
0: e um pastor.
1: Minha filha está moribunda.
0: Quem dizem os homens ser o filho do homem?
2: Uns João ou Batista, outros Elias e outros Jeremias, ou um dos profetas.
0: E vós, quem dizeis que eu sou?
3: Tu és o Cristo, o Filho do Deus vivo.
0: Filho, perdoados estão os teus pecados.
4: Por que dizeste assim blasfêmias? Quem pode perdoar pecados senão Deus?
0: Eu sou o pão vivo que desceu do céu. Se alguém comer deste pão, viverá para sempre. E o pão que eu der é a minha carne, que eu darei pela vida do mundo.
5: Como nos pode dar este a sua carne a comer?
0: Na verdade vos digo que se não comerdes a carne do Filho do Homem e não beberdes o seu sangue, não tereis vida em vós mesmos. Não cuideis que vim destruir a lei ou os profetas. Não vim abrogar, mas cumprir. Quem come a minha carne e bebe o meu sangue tem a vida eterna. E eu ressuscitarei no último dia. Porque a minha carne verdadeiramente é comida. E o meu sangue verdadeiramente

0: certamente é bebida. Quem come a minha carne e bebe o meu sangue permanece em mim, e eu nele. Pai, passa de mim este cálice. Todavia, não se faça a minha vontade, mas a tua. É necessário que o Filho do Homem padeça muitas coisas e seja rejeitado dos anciãos e dos escribas, e seja morto.
1: Conjuro-te, pelo Deus vivo, que nos diga se tu és o Cristo, o Filho de Deus.
0: Digo-vos, porém, que vereis em breve o Filho do Homem, assentado à direita do poder e vindo sobre as nuvens do céu.
1: Para que precisamos ainda de testemunhas?
2: Não, nenhuma, precisamos.
1: Que vos parece?
3: É réu de morte.
2: É morte.
0: Acautelai-vos, porém, os falsos profetas, que vêm até vós vestidos como ovelhas, mas interiormente são lobos devoradores. Por seus frutos os conhecereis.
4: Tu és o rei dos judeus?
0: Tu dizes isto de ti mesmo? Ou disseram-te outros de mim?
4: Vós tendes por costume, nesta época do ano, que eu vos solte um prisioneiro.
1: Barrabás? Liberta Barrabás.

0: meia-noite e 18.
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2: O que que aconteceu, filhão?
3: Sexta-feira estava com uma dor muito forte na minha barriga, que eu nem quase consegui trabalhar a sexta. Aí a hora que eu cheguei em casa, eu falei assim, vou para a igreja, Deus vai me curar, vou buscar o meu milagre. Quando eu cheguei aqui, que eu passei pelo esconderijo do Altíssimo, a dor ficou ali, porque graças a Deus até agora.
2: Passou do outro lado, sumiu a dor.
3: Sumiu, até agora não voltou mais nada.
2: Passando debaixo do esconderijo ali, ó. Deus tirou, minha filha.
3: Tirou, tava sentada aqui, aquela dor, sabe assim, aquela dor se apertando assim. Eu falei, Senhor, tem misericórdia, eu passei por ali.
2: Ainda bem que já faz no começo do culto, né, de sexta-feira, não é? Já faço no começo, isso foi Deus que me passou. No começo, porque a pessoa chega aqui doente, chega macumbada, já deixa tudo lá em nome do Senhor Jesus. Tá livre, minha filha?
3: Graças a Deus, ainda minha mãe falou bem assim, nossa, vai pra igreja, ainda tá com essa dor. Eu falei assim, tá repreendido, Satanás, mas você vai ficar lá, porque eu creio em Deus que eu sirvo.
2: Amém, aplauda o nome do Senhor Jesus de Nazaré.
4: O que Deus fez na vida da senhora?
5: Olha, desde que eu conheci essa igreja através da rádio, essa obra, eu vim, gostei, comecei a frequentar e também eu comecei a obediência, né?
4: A obedecer,
5: a ofertar, a dizimar. E eu tinha perdido o emprego há uns 6 meses, num lugar onde trabalhava 3 anos. Eu fiquei desesperada, né? Porque eu tinha minhas contas, tudo pra acertar, mas daí logo apareceu um bico. Aí eu, assim que eu comecei a fazer o meu seguro-desemprego, tudo certinho, falei assim, não, agora vou fazer diferente, vou obedecer, e comecei.
4: Vai ser fiel, dizimista.
5: Exatamente. Aí desse bico eu tirava, não era muito, mas eu tirava.
4: Pouquinho, mas tirava.
5: Você... Daí eu peguei também o carnezinho da viúva de
4: Sarepta.
5: Nós estávamos indo para Maringá, na vigília, e recebi uma ligação.
4: Eita!
5: Aí a minha colega de serviço, ela falou assim, ó, amanhã é sexta-feira, você não quer vir fazer um bico aqui? Dia 7 de setembro.
4: Glória a Deus trabalhando. Depois que a senhora pegou o carnezinho da viúva de Sarepta.
5: Aí eu falei assim, não, eu vou. Ela falou assim, então liga lá pra rua, pergunta se ela vai precisar disso, que uma menina faltou. Eu falei assim, não, eu vou sim. Aí eu peguei, né, fui, voltei e vim trabalhar. Eu consegui o dinheiro para pagar o voto. E agora, mais essa, a menina vai sair e o meu patrão veio falar para mim se eu não quero efetivar lá para trabalhar direto com ele. Eu falei assim, eu quero. Já vou ser registrada já.
4: Tá vendo? Isso depois que a senhora pegou o voto do carnê da viúva de Sarepta.
5: Sim.
4: Rapaz, Deus é fiel, não é?
5: Até então, eu tava ali, né? Eu disse, nossa, meu Deus, agora eu tenho que começar a sair, procurar em currículo, né? Entregar currículo.
4: Não precisou?
5: Não precisei.
4: Nem... Ligaram pra senhora?
5: Ligaram pra mim.
4: As bênçãos vão correr atrás de você. Filha, Deus abriu as portas.
5: Graças a Deus. Nossa, eu já tava ficando, né? Mas a hora que isso aconteceu, dentro da minha casa, que eu moro sozinha.

0: né? Aí eu fiquei e falei assim, meu Deus, eu não tô acreditando, é isso mesmo? O meu sorrisão já ficou aqui, eu falei assim, nossa, agora sim, porque eu sempre falava, né? Assim, Deus, eu quero um emprego, mas não só para me beneficiar, primeiramente, eu quero continuar ajudando a casa de Deus, eu quero continuar sendo uma coluna da obra de Deus, porque eu, a hora que eu comecei a ver as coisas acontecendo, é sobrenatural demais, é...
1: É foda.

0: livrinho.
1: Tá vendo? Deus abençoou, minha filha. A bênção foi grande. Diga glória a Deus.
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0: meia-noite e 32.
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2: A paz, filha.
3: Paz, irmão.
2: Foi curada?
3: Fui curada. Eu toquei no manto domingo passado. E eu tava com a dor no braço aqui, tava formigando, parecia que ia dar um derrame. Eu senti aquela dor que eu não aguentava nem levantar o braço. Eu falei que ia até pro hospital pra ver o que tinha no braço. Mas graças a Deus fui curado.
2: Foi curado agora, minha filha.
3: Foi curado agora.
2: Tá liberta.
3: Tô liberta.
2: Aleluia, aplauda o nome do Senhor Jesus bem forte. Ô, glória a Deus. O que que aconteceu?
4: É sobre os 100 reais de domingo. Isso. Eu tinha uma fatura num cartão e essa fatura não chega. Você tem que gerar boleto, né? Na internet. E tava atrasado, era do dia 18. Daí eu tava até preocupado em pagar, né? Daí eu entrei no site no dia... É quarta-feira agora. Daí a hora que eu puxei no site lá pra gerar o boleto, tava pago 220 reais. 220 reais.
2: Meu pai do céu. Gente, dá glória a Jeová! Eita terra! Quer dizer que tu fez uma oferta domingo aqui?
4: Domingo.
2: De 100 reaisinho. Pra ajudar a santa obra de Jeová. Isso. A pagar a rádio, pagar as contas da rádio, que não são poucas, são muitas. Isso. E o senhor fez esse propósitozinho pequenininho. Isso. E aí uma fatura que estava atrasada.
4: Tava atrasada do
2: de
4: dia
2: 218 reais. O senhor foi gerar essa fatura.
4: Isso.
2: Quando o senhor foi ver, estava pago.
4: Estava pago, daí eu até estranhei, né?
2: Mas quem pagou?
4: Daí eu falei, ué, mas dois dias antes eu tinha entrado no site e estava em aberto.
2: Estava
4: em aberto.
2: Mas depois que tu fez a ofertinha.
4: Isso, daí eu fiz a oferta, que na quarta-feira, a hora que eu puxei, eu falei assim, a hora que eu receber meu vale, eu vou lá e pago. Daí estava lá pago, 218.
2: Isso
4: em dois meses, bispo. Isso faz dois meses, que dois meses atrás Deus pagou outra conta pra mim, que eu fiz o mesmo propósito de 100 reais que foi do presente de Jesus de 100 reais, daí a hora que eu fui numa loja pagar, daí eu falei assim, ó, vim pagar a conta aqui do mês e tal, né? Daí ela falou assim, não, já tá paga, 116.
2: Meu
4: daí eu falei assim, mas como paga? Daí ela falou assim, você veio num dia e voltou no outro dia pra pagar, mas eu não voltei.
2: É o próprio Jeová. Ele paga nossas dívidas. Eu nunca vi uma pessoa honrar a obra de Deus para ele não honrar. Quer dizer, filhinho, que a fatura sumiu.
4: A fatura sumiu.
2: E quem pagou as 218 reais? Quem pagou?
4: Então, é Deus maravilhoso.
2: É ele.
4: Que tava paga, eu falei assim, mas tá dois dias antes, tava atrasada. Olhei lá, tava em aberto, eu tava até preocupado, né? Daí depois que eu fiz, que eu peguei o propósito da casinha aqui dos 100 reais pra ajudar, na hora que eu cacei, que eu fui gerar o boleto, acusou lá que tava pago.
2: Eita, Jesus, ficou Deus pulando de alegria. Deus,
4: tremendo.
2: Está provado, quem semeia nessa terra não perde. Diga glória a Deus.
4: Glória a Deus.
2: Tá feliz?
4: Muito feliz, graças a Deus.
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0: Meia-noite e 35.
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2: Eis que nós tudo deixamos e te seguimos.
3: Na verdade, vos digo que ninguém há que tenha deixado casa ou pais, ou irmãos, ou mulher ou filhos, por causa de mim e do Evangelho. E não haja de receber muito mais, neste tempo e no mundo vindouro, a vida eterna. Porém, muitos primeiros serão últimos, e muitos últimos serão primeiros. Porque o reino dos céus é semelhante a um homem, pai de família, que saiu de madrugada para contratar trabalhadores para sua vinha. E ajustando com os trabalhadores a um denário por dia, mandou-os para sua vinha. E saindo perto da hora terceira,

Viu outros que estavam ociosos na praça e disse-lhes: Ide vós também para a vinha, e dar-vos-ei o que for justo. E eles foram. Saindo outra vez perto da hora sexta e nona, fez o mesmo. E saindo perto da hora undécima, encontrou outros que estavam ociosos e disse-lhes: Por que estáis ociosos o dia todo? Disseram-lhe eles: Porque ninguém nos contratou. Disse-lhes ele: Ide vós também para a vinha, e recebereis o que for justo. E aproximando-se a noite, disse o senhor da vinha ao seu mordomo: Chama os trabalhadores e paga-lhes o salário, começando pelos últimos até os primeiros. E chegando os que tinham ido perto da hora undécima, receberam um denário cada um. Chegando, porém, os primeiros, cuidaram que haviam de receber mais, e também receberam um denário cada um. E recebendo, murmuravam contra o pai de família, dizendo: Estes últimos trabalharam só uma hora, e tu os igualaste conosco, que suportamos a fadiga e o calor do dia. Ele, porém, respondendo, disse a um deles: Amigo, não te faço agravo. Não ajustaste tu comigo por um denário? Toma o que é teu e retira-te. Eu quero dar a este último tanto quanto a ti. 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

0: meia-noite e 49.
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2: Você que aconteceu, minha filha?
3: Então, Diva, eu tava envergonhada, né? E tava com o nome sujo por 12 mil reais. E eu trouxe os papéis, eu passei no manto.
2: A senhora passou no manto dos milagres? O documento que a senhora devia 12 mil.
3: 12 mil.
2: E depois que a senhora passou no domingo passado, o que que aconteceu?
3: O que aconteceu, daí essa dívida que tinha que ser paga até sexta-feira, que foi ontem.
2: Ah.
3: Eu falei, Senhor, tá nas tuas mãos, eu não tenho condições, mas o Senhor vai me abençoar. Aí o meu irmão pegou e ele resolveu a dívida por 3 mil reais. De
2: meu
3: 12
2: pai
3: mil.
2: Do céu.
3: E agora tá pago para a glória.
2: Tá pago? Aprova aqui, bispo. Eu te falo que ainda este ano é a tua vitória.
3: E eu agora tô no propósito. Eu não perco mais um propósito da Igreja das Nações da Poderosa Mão de Deus. Eu aconselho, você que tem a dívida, pega o envelope, mas não leva o bonitinho não, tá? Pra deixar lá em cima do armário não. Leva e contribui no altar do Senhor, que vocês vão ver a diferença grande que Deus vai fazer na vida de vocês. É só Ele pode.
2: Só Deus pode, é verdade.
3: Só Deus pode, só Ele, porque eu não podia, eu não tinha condições. Porque eu tava conversando com a Vera, eu falei, Vera, eu não tenho condições, mas antes de chegar o ano que vem, eu não tenho uma dívida na minha casa. Deus vai limpar tudo.
0: O poder do voto.
3: Se vocês crerem, faça o propósito, gente, mas cumpra. Não faça voto de tolo, não, porque não agrada ao Senhor, amém?
2: Amém.
0: O voto é uma aliança entre o homem e Deus. Quando você cumpre os seus votos a Deus, você tem legalidade para reivindicar as promessas de Deus. Cumpre os seus votos e o inimigo será inteiramente exterminado.
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2: A senhora estava sentindo o quê, filhinha?
4: Eu estava sentindo canseira no peito.
2: É?
4: Fraqueza nas pernas.
2: E agora, filhinha?
4: Graças a Deus, sarou.
2: Sarou? Eita, Deus forte.
4: Glória.
2: Aplauda aí, gente.
5: Vamos lá,
2: é o poder de Deus. A senhora tem quantos anos, vozinha?
4: 78.
2: É. Quer dizer que a senhora estava sentindo o quê mesmo?
4: Canseira no peito.
2: Canseira.

0: E fraqueza nas pernas.
1: Fraqueza nas pernas. Agora está bem, filha.
0: Graças a Deus.
1: O Espírito Santo, a senhora recebeu ele. Diga glória a Deus.
0: Glória a Deus.
1: Ele entrou e expulsou as doenças. Aplauda mais forte, meus irmãos.
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3: Meia-noite 52.
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0: uma hora.
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2: Como é o nome da irmã? Guiomar. E como é que é o nome do irmão?
3: Nelson.
2: Dona Guiomar, o que que aconteceu na vida da senhora? A senhora frequenta essa igreja das nações, da poderosa mão de Deus, há quanto tempo?
4: 2 anos.
2: Mas não é o primeiro milagre que a senhora recebe?
4: Não, eu já tive outros.
2: Sim. Que a senhora ainda não testemunhou?
4: Ainda não, agora eu vou testemunhar.
2: O que aconteceu na vida da irmã Guiomar?
4: Aconteceu que eu tomei a vacina, tomei uma dose, ficou tudo bem. Aí quando eu tomei a segunda, no segundo dia, vou falar a verdade, eu achei que eu ia morrer.
2: Meu Deus!
4: De tanta coceira, mas coçava tanto, ainda tem uma arca. Olha, você não acredita? Mas agora não coça mais, graças a Deus.
5: Glória a Deus!
4: Aí, eu tomei 3 formas de remédio, gente. Eu tinha um dia que eu falava, eu não vou na farmácia comprar mais não. Mas não, se tiver de sarar, vai sarar. Se não tiver, não vai. Eu estava tão braba.
2: Irmã Guiomar, mas nesse tempo a senhora continuou ouvindo a Rádio das Nações?
4: Ah, eu continuei.

0: Aí eu vim aqui e falei, eu não aguento mais de coçar, de tanto que coça, e eu não consigo mais nem dormir. Aí o pastor me chamou, orou e me deu um copo de um suco de uva, meio copinho. Eu tomei, não cocei mais aqui dentro, fiquei quietinha.
1: Oh, glórias e glórias a Deus, aplaudam ao Senhor, meus irmãos. E de lá para cá, a coceira sumiu e a senhora acho que nem dormia, né, irmã Guiomar?
0: Não, eu levantava, eu falava, ah, meu Deus, o que será de mim agora? Aí, eu ia indo embora, eu estava tão pensando que eu tenho um irmão que tem problema, né? E eu pensei, meu Deus, eu tenho que ir. Aí eu ia indo embora, mas o pastor Otávio Fabiano falou para mim, hora que a senhora for, a senhora fala comigo que eu vou te dar mais meio copinho de uva, de suco de uva.
1: Sim.
0: E eu, até com a cabeça tordoada, fui indo embora, pensando no meu irmão. Aí esse obreiro falou, foi lá no carro e falou assim, ó, a senhora tem que pegar o suco de uva.
1: Ô, glória!
0: Aí ele me levou.
1: Eita,
0: lá.
1: Deus!
0: E aí o pastor me falou assim, a senhora leva esse copinho, chega em casa, ponha numa jarra de água, espeja dentro e toma banho do pé à cabeça. É o que eu fiz. Fui chegando em casa, fui fazer isso. Falei, agora já parei de coçar? Ô, meu Deus, eu vou dormir. E tomei banho, lavei, fiquei lá dentro, lá com os pés na água. Eu até furava, gente, com um pedacinho de coisa de dente, eu furava tudo as boias dos meus...
1: Meu Deus, estão secas, meus irmãos, seca, seca, aplaudam ao Senhor. Oh, aleluia!
2: Lembra que há dois domingos atrás eu vim e fui a última a ser atendida, o bispo? Eu estava chorando por esse meu filho.
3: Sim, eu lembro.
2: Eu falei assim, bispo.
3: Eu lembro que ele tinha corrido, tinha ido, sei lá, meu filho.
2: O bispo falou assim, irmã, ele vai te ligar. Quando foi meia-noite no domingo, ele me ligou.
3: No domingo que a senhora saiu, ele ligou, minha filha.
2: No domingo mesmo, ele ligou meia-noite, que o bispo falou.
3: Foi um milagre imediato.
2: Eu agradeço a Deus, bispo, porque o bispo viu o meu desespero e eu estava chorando. Eu falei assim, senhor, eu não vou sair enquanto eu não falar com o bispo.
3: Ah.
2: E fazia 10 dias que ele não falava mais comigo, eu falei, tá morto, Senhor.
3: Oh, meu Deus.
2: Aí eu falei, Senhor, eu sou buscadora de alma, o Senhor cuida do meu filho. Aí o bispo falou assim, ele vai te ligar. Quando foi meia-noite que nós chegamos, ele me ligou.
3: Ah,
2: quando
3: lá,
2: foi
3: mas...
2: na quarta-feira, bispo, o advogado veio na minha casa e falou, você não vai pagar advogado, porque eu sou advogado, eu vou entrar nessa causa.
3: Aleluia. Jesus, ele é entrador de causa, ele é o nosso advogado. Quando tu não tem um advogado da terra, ele entra.
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2: Temos capítulo 21, versículo 21. O que segue a justiça e a bondade achará a vida e justiça e honra. Olha que maravilha. O que segue a justiça e a bondade achará a vida e justiça e honra. Deus vai te abençoar, amados. Deus vai fazer justiça na tua vida, porque você faz justiça com a obra de Deus. Quantas pessoas ouvem essa rádio? Quantas pessoas são abençoadas através dessas rádios? Quantas pessoas são tocadas pela santa palavra de Deus? São nutridas pelo Evangelho. Esse é o verdadeiro pão. É o pão que alimenta. Então, quando você dizima, quando você oferta, você está fazendo justiça e bondade. Você está sendo bom. Olha, quando Deus deu seu filho, ele mostrou bondade e amor, misericórdia. Ele deu seu filho e ele ganhou uma multidão. Quando você dá, quando você entrega o seu dízimo para ajudar essa obra, para abençoar esta obra tão sofrida, é, porque nós sofremos muito para manter energias, transmissores, funcionários, aluguéis dos prédios, torres, nós pagamos aluguel das torres, é um gasto terrível, e isso tudo para abençoar pessoas, para ajudar a alma. Então, quando você é justo e amostra a bondade, então você está copiando a Deus, você está imitando o próprio Deus, e é por isso que Deus olha para você e vê você igual a ele, filho que está imitando, bondoso, ama ajudar a obra, e ele tem a chave de abrir a porta e fechar. E a porta que está fechada contra você, ele vai abrir a porta, porque ele está vendo que você é justo. Ele deu o seu filho, e o seu filho abriu as portas do inferno. Ele lutou com a serpente, com o dragão, e tomou a chave da morte e do inferno. Veja, quando você ajuda a obra de Deus, você está resgatando a alma das drogas, do tráfico, das doenças, da enfermidade, da depressão, e nós ganhamos essas almas para Jesus. Me ajude a prosseguir esse evangelho, me ajude a ganhar almas. Tudo que Deus te der esse mês, você vai separar a décima parte de tudo que Jeová te entregar. Você é justo? Você é bondoso? Então o Pai, que foi mais bondoso primeiro do que eu e você, ele fez a obra primeiro, ele deu, e ele quer que nós copiamos a ele para ajudar aqueles que sofrem, aqueles que estão na sarjeta. Meu irmão, para ajudar as pessoas, a gente deve carregar a cruz. É pesado, sim, mas o amor vale tudo. O amor salva almas, e quem dá ama, quem ajuda ama. E é por isso que Deus vai olhar para você e vai ver você com justiça. Justiça é Deus te dar 100 reaisinho

0: você tirar 10, é você ganhar 1.000 e você tirar 100, é você tirar tudo aquilo que é do Senhor, porque você sabe, assim como eu quero ver a minha casa abençoada, os meus filhinhos abençoados, eu quero ver a casa do Senhor abençoada, eu quero ver o povo de Deus se alimentando da palavra através do apóstolo Gerdau Costa, transmitindo a bondade de Deus. Eu quero ajudar, eu quero ver a minha casa abençoada, mas não quero ver a casa de Deus sofrendo. Eu quero ver a casa de Deus também feliz, e a justiça de Deus, ela vai emplacar sobre a sua justiça, e você será abençoado. Bondade é você ser bom, é dar oferta, é dar aquilo que não era para você dar, mas você abre a mão, porque o dízimo é justiça. Bondade é quando você dá uma oferta, você está dando além daquilo que não estava para você dar. Isso é bondade, isso é mostrar misericórdia. Então Deus está dizendo, está imitando, porque eu dei o meu filho para eles por amor, e eu ganhei eles. E assim também, quando eles ofertam, eles ganham alma, e quem ganha alma, sábio é. Então eu vou dar o dom de eles adquirir riqueza, eu vou fazer eles ficar rico, eu vou fazer eles ter dinheiro, vou dar o melhor carro, vou dar a melhor casa, vou dar a melhor saúde, porque eles sabem dar. Olha, meu irmão, quem dá tem as bênçãos dessa terra, quem dá tem o poder de Deus sobre a vida dele. E eu quero te falar, aonde você clamar a Deus, Deus vai abrir as comportas do céu e vai abrir para você passar, porque você é imitador de Deus, é como um filho amado que sacrifica a sua vida. Então seja justo com Deus e ele irá te honrar nessa terra, ele irá te imbuir de bênção, pode ter certeza. 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
3: 1:20.

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1: Qual o nome do irmão?
2: Telson.
1: Irmão?
2: Telson.
1: Telso. Irmão Telso, o que aconteceu, meu filho?
2: Faz 3 anos e meio que eu tenho uma marca nas minhas costas e um caroço. E passei por 3 biópsias, frequentei uma igreja evangélica durante 3 anos, fazendo ungindo, nada. Médico nenhum descobriu. Olha o caroço, procura o caroço aqui.
1: Sumiu! Sumiu! Sumiu! Desapareceu! O senhor veio na terça-feira passada.
2: Terça-feira passada você pulou. Eu não dormi a noite. Começou a ferroar do pé das costas, na ponta do dedo, coçando. Parecia uma formiga dentro na minha pele. Eu passei a noite quase em branco. Tanto coceira, até na ponta do pé. E hoje, não tem...
1: Desapareceu!
2: Ontem eu tava na casa da minha namorada. Ela olhou nas minhas costas e falou assim: amor, cadê o caroço das suas costas? Aí eu passei a mão e não vi.
1: Só ele é digno de glória! 3 anos em uma igreja, 3 anos sendo ungido.
2: 3 anos sendo ungido.
1: Não acontecia nada.
2: 3 biópsias aqui na Esperança, um em Maringá, doutor particular. O médico falava assim: ah, não acha nada.
1: Isso aqui é forte. Gente, eu coloquei a minha mão, tava um caroção. Eu coloquei a minha mão, ele disse no final: bispo, coloca a tua mão aqui. Porque eu estou sofrendo, queima, sente, coça bastante. E eu coloquei a minha mão e determinei um milagre em nome do Senhor Jesus Cristo. E Deus assim o abençoou. Diga a glória a Deus. Irmão, Deus é contigo, varão. É o que Deus ele faz. Vai em paz, varão de guerra. Eita, Jeová.
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4: 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Ele sempre, sempre estará contigo.

0: 1:32.
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2: Paz, filhinha!
3: Pode, quero testemunhar da oração, da palavra abençoada que o pastor falou para mim. A minha filha pegou essa coronavírus na

0: Semana da eleição, uma semana antes, ela fez 12 exames, deu positivo. Ela ficou assim, em casa, de repouso, e eu vim aqui. Ela pegou essa gripe, foi na segunda-feira, e eu vim aqui no domingo da frente, conversei com o bispo, pedi oração. Me falou assim, como é que ela chama? Falei, ela chama Marta da Silva.
1: Eu falei para a senhora como é que ela chama, e a senhora falou que era Marta da Silva.
0: Marta da Silva. Aí o pastor falou assim, irmã, não se preocupa não. Falei, bispo, até 12 exames, os dois deu positivo, que ela está realmente com isso aí. Ele falou, ah, não se preocupa não. Preocupa não, porque quando... eu falei assim, ela fez ela pegou na segunda, ela fez na terça. Quando foi na outra terça-feira, ela ia fazer novamente, né? O médico pediu. E eu vim aqui no domingo, conversei com o bispo, falei o nome dela, o bispo disse, não se preocupa não. Quando for segunda-feira, que é amanhã, vai ser chamada novamente e não vai dar nada nos exames dela. E graças a Deus não deu, bispo.
1: Não deu nada?
0: Não.
1: Eu me lembro que ela veio domingo aqui e pediu oração.
0: Foi na semana da eleição,
1: tá vendo?
0: Que eu vim aqui.
1: É por isso que o diabo não quer os templos abertos. Mas não se preocupa não, fecha os templos, mas não arranca a nossa fé.
0: Então...
1: nossa fé continua firme que só fogo no altar. Diga glória a Deus. Quer dizer que a senhora veio, vozinha? Veio no domingo pedir oração?
0: E antes da eleição, no domingo e antes da eleição.
1: Aham.
0: Eu vim. Aí comecei com o bispo. Eu não sei como é que é o nome dela. Eu falei, Marta da Silva. Só lembra, né? Que eu falei, Marta da Silva. Aí falou, não se preocupa, não. Deu positivo? Falei, deu. 12 exames. Eu falei, terça-feira que vem ela vai ser chamada para completar os três, para ver como que ela está. E quando foi na segunda-feira, eu vi no domingo, na segunda-feira, o médico chamou ela para ver como que estava, se estava muito avançado ou não. Nem no papel que deu positivo não estava mais.
1: Meu Pai do Céu, é violento demais isso. Diga glória a Deus. Jesus cura coronavírus ou não cura? Cura ou não cura? Tá feliz, filhinha?
0: Demais, bispo, demais.
1: É, essa igreja tem unção ou não tem?
0: Demais, bastante, graças a Deus.
1: O que, que a senhora fala para as pessoas que estão sofrendo?
0: Meu Deus, que procura a casa de socorro de Jesus, vem aqui que é quem é curado. Aqui é uma casa abençoada de Deus.
1: Amém, bispo. Aplauda Jesus bem forte. Ele é fiel, diga a glória a Deus. Só o nome do santo.
2: Rogério.
1: Mora onde?
2: Eu sou de Céu Norte e eu ouvi ele falando ali ontem, eu ouvi na rádio. E Deus tocou em mim, você falou... precisava de apertar e eu falei, Senhor, o Senhor está tocando meu...
1: Eu estou pedindo 1000 pessoas. Quer dizer que o Senhor, Deus tocou no coração.
2: Tocou e eu não tinha 1 real na conta. Eu falei, Senhor, o Senhor vai me honrar.
1: Eu não tinha 1 centavo, meu filho.
2: Aí hoje eu fui no banco, fui tirar o extrato, tinha quase 3 mil reais. Né?
1: Quem ajuda essa obra? Vai impactar! Meu filho, quer dizer que você não tinha 1 centavo. Mas você foi lá no banco, tirou o extrato, 3 mil reais.
2: 3 mil e o...
1: Não sabe de onde veio.
2: Não sei onde veio. E eu fui sacar e vinha aquela voz. Leva só 700, só 700. Aí eu saquei 700, aí eu virei as costas. Falei, não, se Deus pediu pra mim mandar 1000, falei, eu não vou dar a gosto pra você não, diabo. Botei lá e saquei mais os 3.
1: Chute na canela dele! Ele quer te enganar! Ele quer dizer...

0: deles. Eita glória, diga glória a Deus.
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2: 1:36.
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1: Guardai-vos de fazer a vossa esmola diante dos homens, para serdes vistos por eles. Aliás, não tereis galardão junto de vosso Pai que está nos céus. Quando, pois, deres esmola, não faças tocar trombeta diante de ti, como fazem os hipócritas nas sinagogas e nas ruas, para serem glorificados pelos homens. Em verdade vos digo que já receberam o seu galardão. E quando orares, não sejas como os hipócritas, pois se comprazem em orar em pé nas sinagogas e as esquinas das ruas para serem vistos pelos homens. Em verdade vos digo que já receberam o seu galardão. Mas tu, quando orares, entra no teu aposento e, fechando a tua porta, ora a teu Pai que está em secreto. E teu Pai, que vê em secreto, te recompensará publicamente. E orando, não useis de vãs repetições como os gentios, que pensam que por muito falarem serão ouvidos. Não vos assemelheis, pois, a eles, porque vosso Pai sabe que vos é necessário antes de vós lhe pedirdes. Portanto, vós orareis assim. Pai nosso, que estás nos céus, santificado seja o teu nome. Venha o teu reino. Seja feita a tua vontade, assim na terra como no céu. O pão nosso de cada dia nos dá hoje. E perdoa-nos as nossas dívidas, assim como nós perdoamos aos nossos devedores. E não nos induza à tentação, mas livra-nos do mal. Porque teu é o reino, e o poder e a glória para sempre. Amém.
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0: 2:04.
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2: Solta!
3: Olha aí, ó. Qual é o teu nome, diabo?
2: Me solta!
3: Qual é o teu nome, Satanás?
2: Chuveludo.
3: Hã?
2: É?
3: Qual é o teu nome?
2: Chuveludo!
4: Chuveludo!
3: Chuveludo! Tu queria matar ela com o fio?
2: É!
3: Hã?
2: É!
3: O fio tava onde?
2: Na churrasqueira.
3: Na churrasqueira. Exuviludo, olha pra mim, aquele enxu que entra de ponta de pé. Ninguém percebe, quando você percebe a família já está destruída, a família está toda morta. Foi oferecido o que pra tu entrar nela, Satanás? Exu, foi oferecido o que pra tu entrar nela?
2: Champanhe.
3: Champanhe. Em nome de Jesus, fica de joelho. Exuviludo. Tu entra numa pessoa que tenha a fidelidade em dias com Deus? Ele entra? Tu entra?
4: Não.
3: Hã? Olha aí, ó. O que que tu faz, Exu, Exu viludo, quando uma pessoa não é fiel? O que que tu faz com ele? Fala.
2: Eu acabo com a vida deles.
3: O que que tu coloca na vida dele?
2: Destruição, tudo. Tudo.
3: Tu coloca doença também?
2: Ah, com certeza.
3: É tu, Exu viludo? Que faz a pessoa se matar, né? Que tem desejo de se matar, de sair de casa e sumir, né? Não é verdade?
2: Sim.
3: É tu que dá desimpaciência às pessoas, né? Não é você? É você? Hã? Sim ou não?
2: Sim!
3: Olha pra cá. A sexta-feira é coisa pesada. Olha pra mim, Satanás. Olha nos meus olhos. Olha nos meus olhos. Não olha, né? Por que que tu não olha pra mim, diabo? Por que que tu não olha? Por que que tu não olha? Tu tá vendo quem? Tu tá vendo o quê?
2: Ele tá aí, ó.
3: Hã? Quem tá aqui? Quem tá aqui comigo?
2: Teu protetor. Não é o seu protetor?
5: Deus é o protetor! Ah, Jesus! É o meu protetor!
3: Meu protetor, quem é, Satanás? Quem é? Quem é o meu protetor? Quem é? Quem é o meu protetor? Não olha pra mim não, né? Porque é a luz em mim, né? A luz da minha vida, né? A luz aqui não há pecado, né, Satanás? Não há pecado de adultério. Não há pecado em cima desse altar, por isso que tu não olha pra mim, covardo. Quem tá comigo? Quem é? Hã? Quem é que tá comigo? Quem é? Fala!
2: Já falei!
3: Pra tu ver que o meu Deus manda neste lugar! Tu vai perder hoje, Satanás! Tu vai perder hoje! Tu vai perder esta alma! Olha! Olha! Olha que o diabo fez nela aqui! Ó! Ó! Ó! Ó! Sabe dela! Mordido! Ó! Ó! Mordido! Hã? Olha o que os espíritos fazem! Hã? Levanta a sua mão pra cá! Sexta-feira do corredor de fogo!
6: Eita, glória a Deus!
3: Olha como a unção é forte! Levanta, diabo. Levanta, demônio. Levanta. Levanta, eu tô mandando. Levanta. Levanta, eu tô mandando. Acende uma tocha. Se essa campanha de Deus, ela vai cair gritando aqui. Em nome de Jesus. A Bíblia diz que ele é fogo consumidor. Ele consome. Ele consome de toda maldição. A partir de agora. O fogo que representa Deus está aceso. Deus queima ela. Dê o seu grito. Dê o seu grito, diabo. Está dentro do corredor de fogo. Está dentro do corredor. Dê o seu grito. Jesus, queima. Queima esse demônio. Queima. Olha aí, ó, o derrotado no corredor de fogo. Olha os diabos quando são derrotados. Queima, queima, queima esse demônio chuviludo. Em nome de Jesus, toda demanda, toda praga, espírito da morte, sai da vida dela agora. Sai.
7: Tá
3: glória a Deus. Aleluia. Oh, glória a Deus. Levanta ela. Levanta ela. Levanta ela. Aleluia.
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0: Eu fiz um propósito para Deus, que eu ia ser dizimista daquele dia para cá.
4: Amém.
0: Nessa igreja.
4: Amém.
0: E graças a Deus deu certo. E eu recebi aquele dinheiro, já trouxe hoje o meu dízimo hoje, em nome de Jesus.
4: Deus abriu a porta.
0: É.
4: Eita, Jesus! Esse Jesus é forte!
0: E quero dizer que todo o meu dízimo, quero dizimar aqui nessa igreja, porque eu quero dizer para todo mundo que essa rádio, eu quero tornar a falar de novo, que ela que me levantou. Eu estava muito em depressão, estava depressiva após a morte do meu filho. E graças a Deus, hoje eu estou bem. Hoje eu estou assim mais alegre, hoje eu tenho vida. Eu me levantei, graças a Deus. E hoje...
4: Está liberta.
0: Eu estou liberta, feliz. Em nome de Jesus. Feliz.
4: Ele está preparando você. Porque quando Ele te dá a bênção, você vai estar pronto para aguentar e carregar ela.
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7: Duas e onze. 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
3: O que aconteceu, meu filho?
4: Eu vou começar um pouquinho lá de trás, rapidinho.
3: Vale.
4: Quando eu aceitei Jesus, através da tua palavra, que Deus te usou. Ali já foi o grande milagre da minha vida, que eu tive muitas mudanças e fiz o que o sempre falou. Se não plantar a semente, como que quer as coisas de Deus?
3: É verdade.
4: Eu toda a vida, eu fui fiel de dízimo desde quando eu comecei. Votos e mais votos.
3: Aqui na Igreja das Nações.
4: Aqui na Igreja das Nações, eu era católico.
3: Ah, olha aí, ó.
4: Aí a casa material, tudo novo, piso, cozinha dessas melhores, televisão, tudo que pensar de melhor.
3: Mas antes de chegar o senhor aqui, como é que estava o financeiro? Como é que estava o teu financeiro antes de chegar aqui?
4: Nada. Porque,
3: primeiro, o mais importante foi a vida espiritual.
4: Sim.
3: Isso aí é o mais importante. Diga glória a Deus. Aceitou a Jesus, nasceu de novo e batizou, fez um voto de verdade, um homem de Deus de verdade. Aí depois, o senhor chegou com a vida aqui. Posso falar? Não sei o que falo. Lascado. É, desculpa, vai essa é a verdade. Chegou aqui lascado. A vida espiritual e a vida financeira.
4: Financeira
3: aí,
4: também.
3: Aí a vida financeira começou o quê?
4: Nossa, depois de obedecer as palavras, para ajudar a primeira obra, plantar para Deus, separar tudo que é de Deus. Eu pedi um carro, aí na semana que o senhor pediu 200 contas, eu até passei meu cartão ali, ó. Aí eu tava no canto ali. O senhor falou assim: não, tem gente que vai trocar o carro por esses dias. Mas, por honra e glória do Senhor, eu não precisei trocar, porque eu tô com outro. Aí eu vou vender e vou tirar a parte que é de Deus.
3: Tá vendo? Deus é fiel. Ele não precisou vender outro carro, ele comprou um carro sem vender o outro. Tem dois. Isso é o dom de prosperar, é dom. O dom de prosperar é ofertar, dizimar. Filho, você falou que a casa você reformou tudo, colocou, pôs tudo novo lá dentro.
4: Tudo, tudo novo. E pra mim, pelo que a gente ganha, é muito. Até muito a geladeira pouquinho. Hoje nem põe a mão pra mexer em nada, né? Quem tem essa geladeira aí que não precisa mais mexer, né?
3: Você
4: só deixa lá. Mas então zero. Então, é que nem eu falo, pra quem estiver ouvindo.
3: Tá ouvindo?
4: Eu ouço todo dia a rádio. Mas primeiro faça pra Deus. Não vai esperar Deus fazer que você não tem coragem de fazer pra Ele.
3: Olha aí.
4: Eu não acreditava. Um dia eu vi falando e eu achei assim, falei, nossa, esse tipo é doido. Manda eu jogar os trem velho de dentro de casa, aí onde eu vou pôr o trem de novo? Mas por honra e glória do Senhor.
3: Tirou tudo velho, meu filho.
4: E um carro que jamais.
3: Traz aqui, meu filho, a chave.
4: Olha a marca aí.
3: Corolla.
4: Ó, no meu. Nunca imaginava na minha vida, não, chegar até aí, não. Jamais. Jamais na minha vida. Eu falo a verdade. Eu não tem como.
3: Ah! Um golzinho. Um golzinho, você tinha um golzinho.
4: Não, e tenho,
3: tem,
4: né?
3: Tem um golzinho.
4: Vou vender para tirar o dízimo da obra de Deus.
3: Ele é
4: primeiramente
3: fiel.
4: De Deus. Pelo que eu ganho, jamais imaginava. E não devo nem um centavo, só pago à vista.
3: À vista?
4: À vista, não devo um centavo.
3: Eu te disse que Deus vai levantar os simplesinhos. Quem é fiel a Deus, Deus vai te dar o que tu nunca pediu. Tá feliz, filho?
4: Meu Deus, eu não sei nem falar.
3: O que é essa obra pro senhor? O que é que essa obra vale pro senhor hoje?
4: Que é a minha vida, né? Mudou a vida da família toda.
3: Ai, tá, terra pra no nome do Senhor Jesus.
0: 2:32. 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
3: O que, que aconteceu na sua vida?
5: Eu comecei a fazer a campanha do manto. Eu tinha uma dor na bexiga e uma dor aqui, ó. Desse lado. Tinha uma pelota. Eu já senti que aquelas dores todas sumiram. Não senti mais.
3: É?
5: Sim.
3: A dor foi embora.
5: Foi. A médica me deu o remédio pra mim tomar. Joguei tudo pro lixo.
3: E a pelota? Que
5: a pelota sumiu, e a dor na bexiga foi curada. Não tem mais nada.
3: Fazendo a campanha do manto.
5: Graças a Deus. Essa

0: Igreja aqui, vou falar, olha, essa igreja aqui, ó, eu nunca conheci uma igreja igual o senhor prega. Tudo que o senhor fala aqui, ó, tem que fazer. Se não fazer, quem se lasca é a gente.
1: É verdade. Aplauda não, senhor.
2: Eu cheguei na igreja, eu estava com a dor no joelho, eu não conseguia ficar em pé. Aí a passagem do manto sumiu a dor.
1: A dor sumiu, minha filha?
2: Sumiu.
1: Só não estava aguentando nem ficar em pé.
2: Uhum.
1: A dor no joelho.
2: Sim, o joelho direito.
1: É, o joelho direito.
2: Uhum.
1: E depois que a senhora tocou no manto, a senhora sentiu o quê?
2: Senti aquela queimação no joelho, agora não sinto mais nada.
1: A mão de Deus passou, tirou através do toque no manto. Aplauda o nome do Senhor Jesus.
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0: Por que razão eu estou aqui? E a resposta é para todos vocês. Eu estou aqui para pregar as boas novas do reino de Deus. Um reino que não é deste mundo. Um reino que virá em breve. De onde sim? Tristeza e suspiro fugirão. Eu abri um caminho para as pessoas acessarem esse reino. Neste mundo, ossos ainda vão se partir. Corações ainda vão se partir. Mas no final, a luz vai vencer as trevas. O pastor deixa as 99 ovelhas na montanha para procurar aquela que se perde. Para a sinagoga. Estude a Torá.
1: Nunca aprendi a ler.
0: Então ouça a palavra lida em voz alta e deixe entrar em seu coração. Veja o que acontece. Bem-aventurados os pobres em espírito, pois deles é o reino dos céus. Bem-aventurados os que choram, pois serão consolados. Bem-aventurados os mansos, pois eles receberão a terra por herança. Bem-aventurados os que têm fome e sede de justiça, pois serão satisfeitos. Bem-aventurados os misericordiosos, pois obterão misericórdia. Bem-aventurados os puros de coração, pois verão a Deus. Bem-aventurados os pacificadores, pois serão chamados filhos de Deus. Bem-aventurados os perseguidos por causa da justiça, pois deles é o reino dos céus.
2: Me deixar.
0: Isso não é para você.
3: Agora, imaginem, se puderem, alguém que seguiu apenas a maldade a vida toda. Os demônios se enraizam em almas perversas como porcos na sujeira. Uma possessão como essa é fatal. E almas como a dela, infelizmente, estão além de toda ajuda humana.

0: Deixe-me em paz.
1: Maria! Maria de Magdala.

0: Quem é você? Como sabe o meu nome?
1: Assim diz o Senhor, aquele que a criou. Aquele que a formou. Não tema. Pois eu a resgatei. Eu a chamei pelo nome.

0: E se vocês abraçarem essa fé com muita força, muito em breve entenderão tudo o que eu estou dizendo. Uma mulher sentiu muita dor durante a vida dela. E ela estava com problemas. E eu a ajudei.
1: Ela é sua amiga?
0: Agora é. E eu a escolhi, junto com outros, para em breve se juntar a mim numa viagem.
1: Mas se não gostarem de você?
0: Muitos não vão gostar. É por isso que eu estou aqui.
2: Eu ainda não entendi. Por que você está aqui?

0: 情了。
1: Quando eu clamar, responde-me depressa.

0: Aussi on y va.
1: Alguém morreu?
2: Sim.
1: Sinto muito por sua perda.
0: Ele queria construir sinagogas um dia. Uma com colunatas que cantassem. Parapeitos que praticamente orassem. Salões abobadados que levassem as almas direto para Deus. E foi para isso que Deus o criou. Ou era o que ele achava.
1: Do que ele morreu?
0: Arrogância.
3: Quando você estava no seu pior momento e estava sozinho, eu não escondi de ti o meu rosto. Eu vi você debaixo da figueira.
0: Mestre.
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5: 2h46.
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0: Baito do mal.
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0: 3 e 2.
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2: Paz, meu filho.
3: Qual o seu nome?
4: Romério. Eu fiz da arca grande, né? E vim pegar aqui numa sexta-feira.
2: Amém? E depois que o senhor levou a arca, o que aconteceu?
4: Então, eu levei a arca e eu tinha vontade de trocar meu carro, né? Pegar um carro maior, um carro mais encorpado, né? E graças a Deus, na segunda-feira eu fechei o negócio, inclusive com o meu filho mesmo, que ele tinha um Kia Sportage 2015, né? Oh. E aí fechamos
2: Sportage.
4: O negócio. Sportage 2015.
2: 2015, puxou 2015. Um largão.
4: E não precisei, isso, e não precisei vender o outro.
2: Não precisou vender o outro?
4: Não.
2: Gente do céu, tem dois, aplauda Jesus aí, ó. Tô dizendo que nada vai sair das tuas mãos, vai entrar mais, diga glória a Deus. E aí?
4: Só agradecer a Deus pelas bênçãos, né?
2: Deus está abençoando.
4: Deus está abençoando, graças a Deus.
2: O mais importante disso tudo é o casal firme com Deus. Filho, quer dizer que Deus tem abençoado.
4: Bem abençoado, tô trabalhando.
2: Aplauda o nome do Senhor Jesus. Amém. Glória a Deus, amém, amados?
5: O meu testemunho aqui é de um voto que eu fiz da Esté.
2: É o voto da Esté, minha filha.
5: Eu fiz esse voto e eu não tinha nada, nem na minha casa eu tinha nada.
2: Eita,
5: eu
2: falei,
5: Jesus, eu vou fazer esse voto pela fé.
2: Pela fé, minha filha!
5: É, e eu fiquei preocupada, eu falei, meu Deus, como é que eu vou pagar esse voto? Já fazia uns 2 anos que
2: Quanto?
5: Eu trabalhava. 2 anos.
2: Ah, você tá brincando.
5: Oh, e Jesus, eu orei, falei, Senhor, eu coloquei debaixo do meu joelho, falei, Senhor... Eu quero pagar esse voto.
2: Ah, Necam, terremanás.
5: O Senhor vem abrir as portas para mim, que eu não tinha condições de pagar. Aí Deus abriu uma porta de emprego para mim.
2: Tá trabalhando, menina?
5: Já fez 1 mês, trouxe o dízimo e trouxe a oferta.
2: A oferta. Jeová Jiré não perde para o homem.
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0: 3 e 5.

0: olha para cá, esses aqui eram drogados, você usava droga?
1: Sim.
0: Se libertou aqui na Igreja das Nações?
1: Aqui na igreja.
0: É? O senhor também?
2: Já usei bastante, já.
0: Libertou aqui também?
2: Também.
0: É? E você?
3: Também.
0: E você?
3: Sim.
0: Ela também?
1: Também.
0: Amém? Então essas almas aqui foram libertas das drogas e outros tantos que não estão aqui. Tantos. E essas pessoas foram libertas através de quê? Do seu dízimo, da sua? Então com a sua justiça, você trouxe eles para cá. A sua justiça. É por isso que Deus vai te dar mais paz, mais saúde e vai te dar muito dinheiro. Porque sem dinheiro nós não vamos ganhar alma. Nós saímos do ar, nós fechamos, porque a igreja paga aluguel, não é? É verdade ou não é? A igreja paga aluguel, se nós não paga, ela fecha. Então a sua justiça vai manter a gente no ar. Então quando você não entrega o dízimo, você é injusto. Então a obra de Deus padece, mas também você padece também. Lembra disso.

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0: 3:32.
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2: Eu também quero dizer, bispo, é que aquele dia que você entreguei meu cartão para você orar, foi uma bênção também que aconteceu, porque as que eu tinha tirado meu cartão do cartão de crédito, e o limite dele era só R$900.
3: Era só 900.
2: Mas, inclusivemente, eu não tinha desbloqueado ele ainda, porque eu estava pensando como é que eu ia agir uma coisa assim, porque é pela primeira vez que eu pego um cartão de crédito. Eu fui lá no lugar onde deposita, que eu fiz o depósito, fui até o banco e ali desbloqueei esse cartão. E a moça olhou, ela falou assim: "Senhor Orlando, não é mais 900, é R$1.080 que tem."
3: R$1.080.
2: Subiu, aumentou R$180.
3: É a palavra do nome de Jesus. Amém.
4: Ele trouxe o cartão que estoca aqui, embora aqui. Tá entendendo?
3: Graças
4: porque
3: a Deus.
4: A Bíblia diz: a palavra do nome de Deus não cai por terra. Não cai. O profeta de Deus não cai por terra a palavra. Não cai.
3: Aleluia, Jesus.
4: Glória a Deus. E Deus está abençoando.
3: Graças a Deus.

0: pessoa tem sido uma bênção na minha casa. Olha, louvado seja Deus. A saúde minha redobrou agora. Eu tinha problema de minha costa, eu não podia me abaixar, eu não podia levantar.
1: Agora já vai!
0: Eu trabalhava, mancando no meu serviço, que eu trabalho no ginásio de esporte. Uhum. E é serviço de subir escada, uma coisa e outra. Mas graças a Deus, tô que nem um menino de 30 anos.
2: Mais uma vez.
3: O que aconteceu depois que a senhora pegou o projeto de vida?
4: É que eu tenho um netinho que ele nasceu de 28 semanas, né? Ah. E ele nasceu com doença nas vistas, de alguns que os médicos falaram. Ah. Aí eles falaram que ele ia ter que tomar uma injeção cada vista, custava R$1.200.
3: Meu Deus!
4: Aí nós pegamos a pasta, no domingo nós honrou, né? Uhum. Quando foi na segunda-feira, ele foi pra Curitiba, o médico falou que ele não tem mais nada nas vistas.
3: Dá glória a Deus! O projeto de vida! Projeto de vida! Filha, quanto era cada injeção?
4: R$1.200.
3: E era quantas injeções?
4: Duas.
3: Eu tava R$2.400.
4: É.
3: Olha bem, não é por causa do dinheiro, é por causa da saúde do menino. Porque não tem dinheiro do mundo que possa pagar a saúde. Não tem, você pode ter R$1.000.000. Mas o que quer dizer você ter R$1.000.000? É sua vida, é uma desgraça. Você não come, não bebe, anda vegetando. Além dela não gastar os R$1.200, o menino foi curado. Foi ou não foi?
4: Foi, tá. Glória de Deus.
3: Livre?
4: Livre, graças a Deus.
3: A criança liberta.
4: E duas vezes, porque a primeira vez ele nasceu prematuro, né? Aí nós fizemos voto de R$1.000 aqui na igreja. Ah. Ele era, o caso dele era o mais grave na UTI. Ele saiu, os outros, tudo ficou.
3: Meu pai do céu. Deus deu livramento. Hoje está um menino sadio.
4: Sadio, gordo. Ele era bem pequenininho, pesava 1 quilo. Ele hoje está com 4 quilos.
3: Deus maravilhoso. Vai lá, minha filha. Deus abençoe muito mais em nome do Senhor. Aplaudei bem forte, vai.
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2: Rabi, quando chegaste aqui?
3: Na verdade, vos digo que me buscais não pelos sinais que vistes, mas porque comestes do pão e vos saciastes. Trabalhai não pela comida que perece, mas pela comida que permanece para a vida eterna, a qual o Filho do Homem vos dará. Porque a este o Pai Deus o selou.
4: Que faremos para executarmos as obras de Deus?
3: A obra de Deus é esta, que creiais naquele que ele enviou.
5: Que sinal, pois, fazes tu para que o vejamos e creiamos em ti? Que operas tu? Nossos pais comeram maná no deserto, como está escrito, deu-lhes a comer o pão do céu.
3: Na verdade vos digo, Moisés não vos deu o pão do céu. Mas meu Pai vos dá o verdadeiro pão do céu. Porque o pão de Deus é aquele que der

0: desce do céu e dá vida ao mundo.
1: Senhor, dá-nos sempre desse pão.
0: Eu sou o pão da vida. Aquele que vem a mim não terá fome. E quem crê em mim nunca terá sede. Mas já vos disse que também vós me vistes e contudo não credes. Todo o que o Pai me dá virá a mim. E o que vem a mim de maneira nenhuma o lançarei fora. Porque eu desci do céu não para fazer a minha vontade, mas a vontade daquele que me enviou. E a vontade do Pai que me enviou é esta: que nenhum de todos aqueles que me deu se perca, mas que o ressuscite no último dia. Porquanto a vontade daquele que me enviou é esta: que todo aquele que vê o Filho e crê nele tenha a vida eterna. E eu o ressuscitarei no último dia.
2: Não é este Jesus o filho de José, cujo pai e mãe nós conhecemos? Como, pois, diz ele, desci do céu?
0: Não murmureis entre vós. Ninguém pode vir a mim se o Pai que me enviou o não trouxer. E eu o ressuscitarei no último dia. Está escrito nos profetas: e serão todos ensinados por Deus. Portanto, todo aquele que do Pai ouviu e aprendeu, vem a mim. Não que alguém visse ao Pai, a não ser aquele que é de Deus. Este tem visto ao Pai. Na verdade vos digo, que aquele que crê em mim tem a vida eterna. Eu sou o pão da vida. Vossos pais comeram maná no deserto e morreram. Este é o pão que desce do céu para que o que dele comer não morra. Eu sou o pão vivo que desceu do céu. Se alguém comer deste pão, viverá para sempre. E o pão que eu der é a minha carne, que eu darei pela vida do mundo.
2: Como nos pode dar este a sua carne a comer?
0: Na verdade vos digo que se não comerdes a carne do Filho do Homem e não beberdes o seu sangue, não tereis vida em vós mesmos. Quem come a minha carne e bebe o meu sangue tem a vida eterna. E eu o ressuscitarei no último dia. Porque a minha carne verdadeiramente é comida, e o meu sangue verdadeiramente é bebida. Quem come a minha carne e bebe o meu sangue permanece em mim, e eu nele. Assim como o Pai que vive me enviou, e eu vivo pelo Pai, assim quem de mim se alimenta também viverá por mim. Este é o pão que desceu do céu. Não é o caso de vossos pais, que comeram o maná e morreram. Quem comer este pão viverá para sempre.
3: Duro é este discurso. Quem o pode ouvir?
0: Isto escandaliza-vos? Que seria, pois, se visseis subir o Filho do Homem para onde primeiro estava? O Espírito é o que vivifica. A carne para nada aproveita. As palavras que eu vos disse são Espírito e vida. Mas há alguns de vós que não creem. Por isso eu vos disse que ninguém pode vir a mim se por meu Pai não lhe for concedido.

0: Quereis vós também retirar-vos?
1: Senhor, para quem iremos nós? Tu tens as palavras da vida eterna.

0: E nós temos crido e conhecido que tu és o Cristo, o Filho do Deus vivente.
1: Não vos escolhi a vós, os doze? E um de vós é um diabo.
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3: 3:51.

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2: Rapaz, meu irmão, o senhor tinha uma dor na perna há mais de um ano.
3: É, mais de um ano, meu. Eu tava trabalhando na firma, né? Aí eu tinha que parar o serviço que eu não pude trabalhar mais. E aí eu ia levantar de manhã, tinha que se levantar rolado, assim, eu deitar no chão e levantar rolado, porque eu não conseguia levantar para ir trabalhar. Aí a gente ouvindo falar pelo rádio, por dando testemunho que tá sendo curado. Aí eu falei assim, eu vou lá nessa igreja. Aí eu vim aqui umas vezes, né? Vim umas duas vezes, três vezes.
2: Não aconteceu muita coisa.
3: E aí depois o irmão falou assim, aí não aconteceu nada. Aí depois o irmão falou assim, ah, você tem que fazer uma campanha de sete sexta-feira. Aí a mãe falou assim, oh, mas já tá, ainda falta quatro ou cinco ainda para terminar. Mas eu falei, não, mas vocês podem continuar fazendo as sete sexta-feira. Aí quando foi sexta-feira agora, aí eu aqui, aí veio aquele propósito lá de... Dos 365,
2: né? Do projeto
3: do projeto, né? Aí a mulher pegou um, aí falou, você não vai pegar? Eu fiquei meio assim pensando, vocês vão pegar.
2: Tava na incredulidade ainda.
3: Aí depois Deus me tocou no coração, eu falei, ah, vou pegar. Isso. E eu peguei, e aí fui embora pra casa. Quando cheguei em casa, quando foi madrugada que eu fui orar, aí eu levantei de uma vez.
2: O senhor não fazia isso.
3: Aí eu pensei comigo, ah, mas aconteceu alguma coisa. Aí quando foi sábado, aí eu fui lavar a roupa com ela, ela tá aqui de prova aqui que ela vê. Eu ia lavar a roupa, eu não aguentava levantar o galão d'água, eu tinha que arrastar ele assim, né? Tinha que arrastar até chegar lá no lugar
2: pra pegar. E o senhor já pegou o galão?
3: É, aí eu, quando eu cheguei no sábado, eu lavei a roupa pra ela, não sei eu escorar o braço, mais que eu tinha que escorar o braço.
2: Ajudando a esposa assim, lavando a roupa.
3: É, eu tinha que escorar o braço pra fazer bolsa, e aí eu não podia. E aí eu comecei a lavar assim depressa, e aí eu falei, ué, aconteceu alguma coisa? Aí eu peguei os dois galões cheios d'água.
2: Ah, isso que eu disse, para.
3: Rapaz,
2: escuta,
3: tá
2: tu pegou os dois galões assim.
3: É, levantei os dois e levei lá pro ar. A mulher falou, você tá fazendo bobeira? Eu falei, não, Jesus me curou. Eu tô curado.
2: Cara. Eita Deus!
3: E aí? Glória a Deus. E aí o dinheiro, graças a Deus, hoje já tô. Eu recebi, sexta-feira passada, eu recebi a cura. Graças a Deus, em antes...
2: Agora, depois que pegou o projeto de vida.
3: É, aí hoje eu já tô com dinheiro, graças a Deus, já está aqui para pagar.
2: Deus, ele é fiel. Deus maravilhoso, aplauda o nome do Senhor Jesus. Ah, glória! Aleluia!
4: O que aconteceu?
5: Aconteceu que a minha esposa começou a ouvir o programa.
4: Programa de rádio?
5: Isso.
4: É.
5: E começou a colocar água ali, a ser ungida.
4: A sua esposa está aqui?
5: Está. É. Aí domingo passado, fazendo um resumo, aí eu conversei com o senhor. Sentado ali, estava eu e ela. E eu fui dar um banda aqui em banda e candomblé. Aí aceitei Jesus e não aceitava. Porque eu ouvia falar, os pastores falam assim, Deus coloca dinheiro na conta. Eu falei, é mentira.
4: Escuta, a gente fala que a gente prega que Deus coloca dinheiro em conta.

0: Eu prego isso ou não prego? Prego e creio, e você já viu, já escutou. E já aconteceu e vai acontecer na tua vida esse mês, em nome de Jesus. E ele não acreditava. Escuta, ele não acreditava, né?
1: E aí comecei a ministrar a palavra de Deus, e vou daqui, vou de lá. Pomos um carrinho velho, um Apolinho, gastamos o que tinha e o que não tinha. Perdi esse carro. E naquele dia, fazendo um resumo, quando eu conversei com o senhor, eu fui para Mandaguaçu, fui orar para um casal. E comecei a falar do amor de Deus para eles. Ela é missionária e ele católico. Ele não crê em ninguém. E comecei a falar com ele, ele aceitou Jesus. E olha aqui o que, que ele me deu.
2: Eita Deus!
0: Carro. Deu um carro pro senhor.
1: 2010.
0: 2010.
1: Um Voyage.
0: No valor de quanto?
1: 22 mil reais.
0: Gente do céu. Veja que esse homem aqui, ó, quando passou a ouvir a rádio, Deus passou a abençoar ele, não foi?
1: Isso. E aí surgiu o nome dela, porque usei o cartão de crédito. Ficou sujo.
0: Escuta aí, ó.
1: Ficou sujo o nome dela. E eu questionando com Deus. Prego a tua palavra, pago aluguel, tenho duas heranças para receber há 15 anos. Mas eu falei, e o porquê de tudo isso? Aí, resumo, falei para ela, vou sair, porque sou aposentado, eu não vim pelo amor, eu vim pela dor.
0: Sim.
1: Fui aposentado e falei para ela, vou sair. E questionando todo dia, toda hora, sujou o nome dela. Quando eu cheguei ali no banco, fui ver a minha conta bancária, tinha R$2.000.
0: Meu Deus do céu. O senhor foi lá, tinha R$2.000.
1: R$2.000. Aí saquei, liguei para ela. Falei, tem um dinheiro na minha conta. Vou agora negociar com o banco para limpar teu nome.
0: Limpou.
1: Limpei. Aí o senhor falou, quando eu mostrei o documento pro senhor do carro, o senhor falou para mim, ora e vigia. Vamos ver se é Deus mesmo. Fizemos uma prova. Quando eu cheguei na segunda-feira, agora, no cartório, para passar pro meu nome, ele atrasou. O proprietário. De repente ele chegou e falou, estou aqui para assinar o recibo de compra e venda do carro.
0: Passou o seu nome.
1: O carro é meu.
0: Aplauda o nome do Senhor Jesus.
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1: 4 e 19.
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0: A paz, filho.
1: Paz, bispo.
0: Sim, filho, vai.
1: Então, bispo, daí, graças a Deus, o dia 1º agora de janeiro, eu desci as águas, né? E eu achava que eu tava tudo bem, entendeu? Antes de eu descer as águas. E, na verdade, não. Eu tava um crente desviado dentro da igreja.
0: Oh, meu Deus.
1: Tava sofrendo. Ficava bebendo. Ficava dando trabalho pra minha mãe. E no dia 27 de dezembro, foi o último dia que eu bebi pinga. E depois eu fui pra minha casa e falei, Deus, eu tenho que mudar a minha vida, o Senhor tem que mudar a minha vida, eu não aguento mais viver assim. Viver decepcionando a minha mãe, decepcionando meus filhos e principalmente decepcionando a Deus. E eu falei assim, eu vou entregar a minha vida de verdade a Deus. Porque outrora eu estava só me enganando, enganando a Deus. E eu falei, Deus, se o Senhor é Deus, eu vou mudar a minha vida de verdade. Eu vou conquistar tudo aquilo que eu perdi. E mais importante, eu vou saber que o Senhor é Deus na minha vida. E daí, bispo,
0: sim,
1: eu vou te falar uma coisa. Teve um dia que o Senhor pregou aqui para as pessoas podem achar que é loucura. O Senhor falou assim, se você estiver bebendo ainda, você continua bebendo, mas não sai da igreja. O Senhor falou isso.
0: Falei.
1: 2 meses antes de eu me batizar, de eu descer as águas. E eu falei pra minha mãe assim, minha mãe ficava brigando, você tá bebendo e tal. Eu falei pra minha mãe, por mais que eu esteja bebendo, eu vou continuar indo na igreja. Desse dia que eu falei, eu faltei só um dia, mas eu permaneci na casa de Deus. Eu ouvi, eu aceitei aquela palavra que o Senhor disse, que por mais que eu estivesse bebendo, eu devia continuar vindo na igreja para ir buscando, e Deus me libertou. E hoje eu tô feliz, sabe por quê, bispo? Porque Deus está fazendo as coisas do jeito dele na minha vida. Do jeito dele tá fazendo as coisas na minha vida. Do jeito dele, Deus está trabalhando na minha vida.

0: Teve dias de eu não ter dinheiro pra vir na igreja e Deus preparar. Entendeu? Teve dias das coisas tá assim, tá naquela loucura assim, e Deus ir lá e fazer do jeito dele, não do meu jeito.
1: Deus tenha abençoado, filho.
0: Amém, graças a Deus.
1: Parou de beber?
0: Parei de beber, parei de fumar. Deus está colocando tudo no lugar novamente. E eu creio que Deus vai abençoar minha vida cada dia mais, para mim poder abençoar a casa dele. Então, o que eu mais quero, Deus, o bispo, é poder ser coluna de Deus nessa obra. Porque essa obra aqui é uma obra santa. Essa obra aqui, neste lugar Deus existe, nesse lugar Deus é real. Nesse lugar Deus é real. Desse lugar Deus realmente é real. Eu falo isso por experiência própria. Porque como eu disse, eu vivia desviado dentro da igreja. Desde os meus 13 anos eu ia na igreja, e sempre desviado dentro da igreja, louvando desviado, fazendo tudo mais desviado. E hoje eu vejo que Deus verdadeiramente é aqui, porque Deus está me ensinando através da sua vida. Através da sua vida Deus está me ensinando.
2: Através
1: Obrigado, Deus!

0: Jesus, vem forte. Deus mudou a tua história, filho.
1: Mudou, bispo. Graças a Deus.
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4: 4:34.
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2: Fique de pé. Se crer, verás a glória de Deus. Se tu crer, andarás. Quem está sentindo dores, levanta a mão. Vem as pessoas que estão sentindo dor aqui agora. Eu santifiquei a minha vida naquele monte. Se existe unção na orla deste manto que foi consagrado lá no monte, as enfermidades vão saindo agora. Deus, em nome de Jesus, quando tocar neste manto, a tua glória, meu Deus, vai se expandir sobre o teu povo. As doenças vão sair. Oh Deus, em nome de Jesus, quando tocar neste manto, meu Deus, em nome de Jesus, deixa o paralítico vir. Toca o paralítico, toca aí neste manto, receba poder, poder nas tuas pernas. Tu anda agora, em nome de Jesus. Levanta a cadeira de roda.

0: Ele está aqui! O homem das mãos furadas! Eu disse que ele ia fazer! Vem, deixa ele andar! Cadê a família dele? Cadê a família do paralítico? Meu Deus, ele está andando sozinho! Está chorando o paralítico! Está chorando! Tu é o que dele?
1: Sou filha.
0: Tu é filha? Quanto tempo ele estava na cadeia de roda?
1: 6 meses.
0: 6 meses. O que que aconteceu com ele?
1: Deu um AVC nele.
0: Um AVC?
1: Não tava
0: andando? Não tava?
1: Não.
0: Olha aí! Deixa aqui nesse lugar, profeta de Deus! Levanta da cadeira de roda. Eu tô te mandando, levanta. Levanta, um outro paralítico aqui andando. Olha, levanta, tira ela. Ela vai andar. Levanta, olha outro paralítico andando. Anda. Olha dois paralíticos andando. Anda, vó. Pode andar. Meu Deus, ele ama sacrifício. Ele sacrificou a sua vida.

0: você é filha dela? Quanto tempo ela tava sem andar?
1: 5 anos.
0: Eu te disse que esse Deus é fiel! 5 anos!
1: 5 anos!
0: 2 paralíticos andou aqui agora, 2 paralíticos andando de pé! Cadê os paralíticos? Cadê o outro? Meu Deus! Meu Deus, manda ele vir pra cá! 2 paralíticos! Anda, vó! Anda! Qual o seu nome, filha?
1: Maria.
0: Você é filha dela?
1: Sou.
0: Você mora onde?
1: Mandaguaçu.
0: Em Mandaguaçu, 5 anos na cadeira de roda.
1: 5 anos. 5 anos.
0: 5 anos sem andar.
1: Sem andar.
0: Mas ela tá andando só.
1: Tá andando.
0: Levantou.
1: Levantou, ela não andava assim. Só anda dentro de
0: casa. Só anda quando há profeta de Deus. Gente, olha os paralíticos andando. Meu Deus do céu. Meu Deus. 5 anos sem andar.
1: 5 anos.
0: Mas ela tá andando, olha onde é que ela vai, ó. Sozinha.
1: Ela não levanta, não anda de casa.
0: Eita, que a unção de Deus tá forte nesse lugar. Olha a humilhação quando nós se humilha aos pés de Jesus. Quando nós se humilha de verdade. Porque a obra é dele, ele faz a obra. No começo desse culto. A senhora é o que dele? Quantos anos o seu pai estava na cadeira de roda?
1: 6 meses.
0: 6 meses sem andar.
1: Sem andar.
0: E tá andando sozinho?
1: Tá andando sozinho.
0: Ó, as cadeiras aí, ó, levantado. Cadeira levantado para ali. Andando da igreja da nação e da poderosa mão de Deus. Para que fique registrado que há um profeta de Deus na cidade de Maringá. Aleluia. Filha, 6 meses na cadeira de roda.
1: Uhum. 6 meses.
0: 6 meses sofrendo.
1: Sofrendo.
0: Levando ele para lá e para cá. Mas hoje ele está andando sozinho.
1: Tá.
0: E vai andar a partir de hoje sozinho.
1: Eu creio.
0: Você ouviu a rádio?
1: Ouvi, e ele ouve todo dia.
0: Ele ouve todo dia. Quem pediu pra vir? Foi ele ou foi a senhora?
1: Foi ele que queria
0: vir. Foi ele
1: vir.
0: Que pediu?
1: Foi.
0: Ele disse, vamos lá, minha filha.
1: Que isso, daí nós... Isso. Eu não tenho carro. Daí a vizinha trouxe ele de circular pra mim. Aí ele veio de circular. Aí eu cheguei aqui e perguntei pro irmão ali. Falei, irmão, meu pai não chegou. Aí ele falou assim, mas ele vai chegar.
0: Aleluia.
1: Quando eu ia lá na esquina, ele tava vindo. Quando ele chegou aqui, ele começou a chorar.
0: Ai, abadaça, cantarabá. Ele chegou aqui e começou a chorar, filha. Ele é fiel. 2 paralíticos. Os 2 que vieram, levantou. Porque o homem das mãos furadas, Jesus, está aqui. Filha, quer dizer, quando ele chegou aqui, o seu nome é?
1: Miriam.
0: Irmã Miriam, quando a senhora chegou aqui, mas ele começou a chorar.
1: Começou a chorar.
0: Sentia a presença.
1: Os irmãos que trouxe ele do Guatemi. Ah. Ele veio do Guatemi. E eu moro aqui. Daí, quando eu cheguei na porta da igreja, ele tava chorando. Que ele me viu, ele tava chorando bastante. Porque faz muito tempo que ele quer vir, mas ele é muito pesado. A gente não
0: precisava de vir. Há muito tempo ele pedia pra vir, pedi. Mas não podia vir.
1: Não, porque a gente não aguentava empurrar a cadeira.
0: Agora ele vem só.
1: Agora ele veio, o irmão empurrou, trouxe. E ele veio hoje.
0: Eita, Jesus. Olha a avó de pé aí andando, né, filho? Tá andando, anda, vem. Vem, filho. Vem cá. Tá emocionado ele, gente. É uma felicidade. Aleluia. Vó, qual é o nome da senhora, vó?
2: Eu posso, os irmãos, com a paz do Senhor.
0: Amém.

0: filho, vem cá. Tá emocionado ele, gente. É uma felicidade. Aleluia. Vó, qual o nome da senhora, vó?
1: Eu posso dizer, irmão, com a paz do Senhor.
0: Amém.